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6: Você segue ligado com o melhor do flashback no Good Vibe das Antigas deste domingo. 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
2: 11 e 4, 9 graus.
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4: Olá, roqueiros! Estamos na primeira semana do Rock in Rio e o Capítulo Rock não podia deixar passar. Tudo bem que sempre tem muita coisa lá que não é exatamente rock, mas se espremer bem, a gente consegue selecionar rock bom. E é isso que vamos fazer nesta edição do seu programa de rock. Esta é a 11ª edição do Rock in Rio, que começou lá em 1985. Eu sou Márcio Maturana e fui ao Rock in Rio 3, bem no comecinho do século, no ano de 2001, na noite que teve R.E.M., Foo Fighters, Barão Vermelho e Cássia Eller. Aqui comigo estão os roqueiros Nilo Bairros.
5: Que bom, vai ter que espremer muito, hein, Márcio? Porque uma coisa era aquela época, outra coisa é hoje. Mas vamos lá, que eu tô doido pra saber que espremeção foi essa.
4: E Maurício De Sante.
6: Sobrou o Foo Fighters, né, que tá de volta nessa edição agora.
5: É verdade. Do Rock in Rio.
4: É verdade. E no Rock in Rio deste ano também tem o Foo Fighters, que estava lá em 2001, e o Barão Vermelho também. Também que tocou no que eu fui.
5: Ó, já valeu a pena só pelos dois.
4: Verdade, nós vamos tocar eles dois aqui.
6: E o primeiro Rock in Rio foi histórico, né? Lá em 1985, quando foi registrada essa famosa versão ao vivo de Love of My Life do Queen, com os brasileiros afinadíssimos cantando no inglês britânico, que surpreendeu o Freddie Mercury. Acho que ele, né? O cara pensou que a gente aqui falava o quê, né? A gente também fala inglês, pô.
5: É, mas a gente podia também cantar Love of My Life em tupi-guarani. Acho que foi uma falha.
4: O pessoal quis agravar o prédio, né?
5: Então. Se a ouvinte ou ouvinte souber como é que é Love of My Life em tupi-guarani, por favor, escrevam para o Capítulo Rock.
6: Mas mande um áudio, né?
5: Por favor. Ah, claro, claro. O segundo Rock in Rio já aconteceu aí 6 anos depois, em 91, e o terceiro só chegou 10 anos depois, né, do segundo, que foi em 2001. E dali pra frente, aí houve uma... O Medina e companhia resolveram, opa, calma aí, o troço dá certo.
4: Não, ainda em 2001 para 2000 e para o terceiro, que foi, também foram outros 10 anos, que o terceiro só foi lá em 2011, que foi aquele que eu fui, o Rock in Rio 3. Aí pra cá que ficou mais constante, né? Praticamente de 2 em 2 anos. Nos anos ímpares, durante a década de 2010, e nos anos pares, durante a década de 2020. Aliás, nos streams aí tem uma série documental de 5 episódios contando essa história toda.
6: Mas o pioneirismo do Rock in Rio, a gente não pode negar, porque realmente foi, né? Lá em 1985, não tinha uma tradição, principalmente aqui na América do Sul, de receber artistas do peso, né?
4: O primeiro foi
6: Queen, era um negócio assim, quando falaram, anunciaram o line-up, foi um negócio que todo mundo ficou impressionado. Falou, pô, vai vir essa galera toda pra cá, que não era comum.
5: É. Tradição zero na época e com um line-up fantástico, né?
6: Sim.
5: Porque tinha gente de tudo quanto é naipe. E a gente achava quase inacreditável que aquilo realmente iria acontecer.
4: E deu muito certo, né?
6: E também para defender o festival, sempre foi assim. Desde a primeira versão lá em 1985, sempre tiveram artistas que não eram originalmente do rock, né? Assim, daquela coisa assim. Eu lembro que a gente teve no primeiro...
5: James Taylor no primeiro
6: Ivan
5: também.
6: Lins.
5: Ivan Lins.
6: Ivan Lins não é um cara do rock, mas... É uma coisa que sempre teve no Rock in Rio.
4: É, mas isso é até válido, eu acho que é um ponto positivo. O James Taylor foi um renascimento para ele, o primeiro Rock in Rio de 85, né?
5: É, o James Taylor que teve como maior destaque na vida ter sido casado com a Carly Simon, né? Mas enfim.
4: E agora vamos falar então do Rock in Rio 2026. Ou melhor, vamos ouvir. No primeiro bloco temos 3 bandas escaladas para o primeiro dia. Dos suecos The Hives, escolhemos Hate to Say I Told You, de 2002. Antes, vamos ouvir o punk do Rise Against com a música Savior, de 2008. E começamos com a banda do eterno ex-baterista do Nirvana, líder do Foo Fighters agora, tocando guitarra e cantando em Learn to Fly, lá de 1999.
6: Baita música.

0: Começamos aí com três bandas escaladas para abrir o Rock in Rio 2026 no palco principal, né? Que é o palco mundo. Foo Fighters, Rise Against e The Hives.
1: E aproveitando aí que o Josevaldo Souza foi o nosso primeiro operador e ouvinte a esclarecer como é que é Love of My Life em Tupi-Guarani. Então a gente já fala aqui para o ouvinte que é Cherikov ao Sul. Cherikov ao Sul.
0: Aí, muito bem.
1: Muito bem. Love of My Life em Tupi-Guarani, estamos feitos.
2: Bom, depois dessa aula aí de sei lá do que, a gente segue direto para as três atrações do Rock in Rio no segundo dia, no sábado, dia 5 de setembro. A primeira é o Avenged Sevenfold, uma banda da Califórnia que vem sendo considerada um dos maiores nomes do heavy metal nos últimos anos. Aliás, tem um capítulo rock do Avenged Sevenfold, que a gente fez aí alguns meses ou anos, enfim, não me lembro. Mas tá lá no nosso site, só acompanhar lá.
1: Inclusive, eu duvidei que fossem bons e os caras tocam bem. Eu gostei da
2: música. Sim, muito bom.
1: Que eu não conhecia a proposta.
2: E depois a gente ouve outra que também tem capítulo rock sobre eles, que é o Bring Me The Horizon, da Inglaterra. Eles começaram bem pesados no estilo deathcore, mas depois foram incorporando elementos de música clássica, de música eletrônica e até do pop.
1: Grande. E a terceira atração desse bloco é o Machine Gun Kelly, ou apenas MGK. Não é uma banda, é um rapper dos Estados Unidos que usa rock, R&B e até um pouquinho de punk.
0: Isso do MGK, vamos ouvir Bloody Valentine. Antes dele vem Bring Me The Horizon com Can You Feel My Heart. E começamos o bloco com Avenged Sevenfold. Dele escolhemos Hail to the King.

0: Agora seguimos para um rápido intervalo e voltamos daqui a pouquinho com mais Rock in Rio pra você. Até já.
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7: E voltamos agora com o capítulo rock de hoje, só com atrações do Rock in Rio deste ano no Palco Mundo, o palco principal.
8: Aliás, que não existia na época, né? Tô errado? Naquela época
7: no
8: era
7: primeiro,
8: um palco.
7: No 85.
8: No primeiro era um palco só.
7: Era um palco só.
8: Que não tinha essa variação toda. Mas como a gente falou aqui já, essa é a 11ª edição do Rock in Rio. Me perdi completamente no início. O Maturana aqui me provou que eu não entendo absolutamente de Rock in Rio. Ao lembrar que depois de 2001, teve 10 anos até de 2011, isso, né, Maturana? De toda forma, vai ter um dinossauro aqui que vem pela terceira vez, que é Sir Elton John. Esse cara eu gosto, e gosto muito, embora, de novo, né, o rock aqui de vez em quando é bom, de vez em quando é pop, mais do que rock, mas enfim, é sempre Elton John, o condecorado Cavaleiro da Rainha, que se apresentou no Rock in Rio em 2011 e também em 2015.
9: Esse aí vale o ingresso, viu? A outra atração é o John Batiste, um pianista jazzístico que já tocou com nomes como Stevie Wonder, Prince, Willie Nelson, Lenny Kravitz e o Ed Sheeran. Só, gente,
8: o ruim não pode ser.
9: Não pode.
8: Ruim não pode. Eu mesmo não conheço, mas não tem jeito. Esse portfólio, digamos assim, convence qualquer um.
7: Então vamos conferir.
8: Vamos lá.
7: Do Rocketman Elton John, que na certidão de nascimento se chama Reginald. Charado, nosso Reginaldo Rossi. Vamos ouvir o rock Saturday Night's Alright for Fighting. Do jazzista John Batiste, vamos ouvir Pinnacle, que parece um rockabilly. Solta o som, José Walter.

Ouvimos aí dois pianistas, Elton John e John Batiste, neste capítulo rock sobre o Rock in Rio de 2026. Agora a gente dá uma virada no estilo para apresentar Nova Twins, uma dupla de Londres formada por uma guitarrista e uma baixista, que ganharam o prêmio de melhor banda revelação do Reino Unido no Heavy Music Awards de 2020. Josevaldo, toca aí as meninas com a música Antagonist.

0: gente já disse aqui no programa de hoje que o Elton John já tocou em outros dois Rock in Rio, pois agora a gente vai tocar uma banda que já se apresentou no festival 8 vezes, fora uma edição aí que teve em Las Vegas em 2015. São os brasileiros aí do Sepultura.
1: Ah, então esse bloco aí vai ser só de brasileiro, é isso, Madrão?
2: Vamos fazer. Isso, porque depois do Sepultura, nós vamos ouvir o Barão Vermelho, que está tocando aí ao fundo. Eles estavam lá no primeiro Rock in Rio, em 1985, ainda com o Cazuza nos vocais. E se apresentaram também em 2001 e em 2024.
1: Maravilha. E o bloco se encerra então com Gilberto Gil, né? Um mestre que, além do rock, sabe tudo de reggae, jazz, MPB, forró e o que mais aparecer no cérebro privilegiado desse brasileiro, que tem 81 anos, né, gente? Pelo amor de Deus.
0: Fez uma mega turnê ano passado, né? Lotou estádios no Brasil inteiro, uma turnê de despedida.
1: Maravilhoso.
0: A gente acredita, né? Tomara que não seja despedida, né? Que ele volte aí para outras apresentações.
2: O Gil
0: menores.
2: E esse gigante da geração dele estão mandando ver nos palcos aí, né?
1: Eu depois vou pesquisar se tem algum outro músico que já tocou no Rock in Rio tão idoso quanto o Gilberto Gil, porque 81 anos no Rock in Rio não é fácil, não.
2: É. Do Sepultura, nós vamos ouvir a clássica Roots, Bloody Roots, depois vem Barão Vermelho com a também clássica Declare Guerra, e encerramos com uma não tão conhecida do Gilberto Gil, mas que tem tudo a ver com o festival. Se chama Crazy Pop Rock. Manda ver, José Valdo.

0: Esse foi o último bloco do Capítulo Rock de hoje, só com brasileiros top dos tops que tocam no Rock in Rio de 2026. A apresentação foi minha, Márcio Maturana, e também de Nilo Bairros e de Maurício De Sante. Nos trabalhos técnicos, Josevaldo Souza.
1: Lembrando que você pode ouvir novamente esta e todas as edições do Capítulo Rock lá no nosso site senado.leg.br/rádio. E agora também a gente está lá no Deezer, no Amazon Music, no Castbox e no Podcast Addicted.
2: E para saber como vai ser o nosso próximo Capítulo Rock, segue a gente no Instagram, é só buscar lá por Capítulo Rock. Aproveita para comentar, sugerir e repassar para os amigos que gostam de rock. E desde que o Márcio Maturana está conosco no Capítulo Rock, sem dúvida o nosso Instagram é outra coisa, porque ele vai lá, alimenta, coisa que...
1: Ele não é um vagabundo.
2: Coisa que tem gente que não faz aqui, né, Maurício?
0: Agora a gente está botando também a lista das músicas. Você ouviu aqui, curtiu, quer conferir, tá lá no nosso Instagram.
2: Só tem novidade.
1: Só progresso.
2: Um abraço, gente. Até semana que vem.
0: Até a semana que vem, pessoal.
1: Falou, galera. Até mais.
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5: 00:04,
6: 8 graus.
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0: meia-noite e 33 minutos.
1: 8 graus.
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0: hora e 36 minutos.
1: 11 graus.
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0: 10:03.
1: 11 graus.
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0: 6:33.
1: 11 graus.
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2: 3:04,
3: 11 graus.
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0: 10:38.
1: 11 graus.
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0: 4 horas e 7 minutos.
1: 11 graus.
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0: 4 horas e 34 minutos.
1: 11 graus.
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2: 5 horas e 4 minutos.
3: 11 graus.

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0: 5 horas e 37 minutos.
1: 11 graus.
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0: 6:23.
1: 10 graus.
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0: 6:36.
1: 10 graus.
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0: 6:47.
1: 10 graus.
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5: Agora 7:26, muito bom dia. Estamos chegando com o Despertador aqui na Mega. Amanhã de segunda-feira, iniciamos mais uma semana juntos por aqui. 14 de setembro de 2026, comigo Leomar Brasileiro na companhia até o meio-dia, mandando música boa, informação, entretenimento para você. Tempo parcialmente nublado neste momento, marcando temperatura média aqui na região, né? Agora, neste momento, fazendo 11 graus. Fala sempre por aqui o som da audiência, nosso WhatsApp no 996640955. A gente abre com Cardi B, Bruno Mars. Bom dia pra você, obrigado pelo carinho da sua audiência sempre.

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Para essa informação do trânsito, agora no momento flui normal aqui nas estradas da nossa região. Dicas importantes para você sempre. Faça revisões periódicas do seu veículo. Cuide de pneus, óleo, freio, né? Use cinto de segurança. Se dirigir aí, não utilize o telefone celular. Pedágio de Coxilha, temos a passagem agora. 4 veículos por minuto. Trânsito também no momento flui normal.

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3: Agora 27 para as 8.
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3: Ótima manhã pra você. Tempo parcialmente nublado agora, 12 graus.

0: Fala, Mega, escute o lado bom da vida, Jack Johnson, aqui no Despertador, Ups and Down, Biquíni Cavadão e Two Pilots.
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0: Temperatura marcando agora 12 graus.
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0: O técnico Renato Portaluppi deve ser anunciado pelo Grêmio nesta segunda-feira. Nas redes sociais do treinador, uma postagem chegou a ser disparada, com uma foto dele e da filha e os dizeres: "Estão muito felizes com minha volta", mas o conteúdo foi posteriormente deletado. A própria Carol Portaluppi postou um vídeo em seguida: "Tive que apagar a foto. Podem fingir que não viram nada e fingir surpresa depois. Não pode postar agora", brincou a filha aí do Renato, né? A diretoria tricolor confirmou a situação avançada aí no acerto. Após a demissão de Luiz Castro na manhã de ontem, né? Foi agilizado aí o acordo com o ídolo tricolor pelo presidente Odorico Román. Guardamos aí novas informações, né? Sobre o desfecho aí do novo treinador do Grêmio. A maior seleção de vinhos da história de Farroupilha termina também com uma marca inédita para a qualidade de produção local. Dos 277 produtos inscritos na 21ª edição, 96 conquistaram medalhas, sendo 11 grandes medalhas de ouro, 81 medalhas de ouro, 2 medalhas de prata, além de 2 prêmios. É a primeira vez na trajetória do concurso em que a grande medalha de ouro integra a premiação, né? Reconhecendo os produtos que alcançaram 94 pontos ou mais nas avaliações às cegas realizadas nos dias 4 e 5 de agosto. O resultado ganha ainda mais relevância pelo rigor adotado, né? Seguindo normas internacionais, a seleção limitou a premiação em até 30% das amostras inscritas em cada categoria. Promovida aí pela Associação Farroupilhense de Produtos de Vinhos, Espumantes, Sucos e Derivados, a Favim. 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
0: 10 agora para as 8. Bom dia.

0: Sou o som do despertador aqui na Mega com Taylor Swift, fechando a primeira meia hora. Teve Di Ferreiro com Rashid, Ted Swims, The Door. 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
0: Dica e informação é a Península de Maraú, na Bahia. Acesso ao local não é tão simples, faz com que o lugar seja um recanto de tranquilidade, piscinas naturais. É o ponto aí de chegada para explorar praias próximas, como Praia do Itaipu de Fora, né? Praia dos Algodões e Praia da Ponte de Mutar. Para quem busca uma viagem ao Nordeste com direito a paisagens naturais e belas praias, a região aí se encaixa perfeitamente. 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
0: Agora 8:03.
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4: Vamos juntos até às 8h30 com o Despertador Mega. 8h30 teremos aí som no Mega Retrô. Bom início de semana pra você.

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2: Temperatura 12 graus.
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0: E 20 anos depois, interpretarem aí Joana e Jazão, Georgette Fedel, Cristiano Tomiozzi, ao lado do elenco e músicos e companhia, coisas nossas do teatro. Voltam aí os personagens em Gota d'Água no Tempo, montagem do clássico de Chico Buarque e Paulo Pontes. O espetáculo será apresentado nesta segunda-feira às 20 horas no Teatro Simão Lopes Neto, dentro da programação do 33º Porto Alegre em Cena. Ingressos disponíveis no site do evento. A nova versão mantém princípios de montagem realizada em 2006, mas incorpora as experiências acumuladas pelos artistas ao longo de duas décadas. Georgette, que interpreta Joana, também assina a direção geral, em parceria aí com Cristiano na co-direção. E a TV Record estreia nesta segunda-feira, 18ª temporada de A Fazenda, com a apresentação de Adriane Galisteu, que assume o reality pelo 6º ano consecutivo. Nova edição reúne 22 participantes em busca do prêmio de 2 milhões, além de 500 mil que serão distribuídos durante a edição. Os nomes dos participantes ainda não foram revelados oficialmente pela emissora.
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3: 8:18, bom dia. Segue por aqui o despertador até as 8:30 com Lola Young.

0: Fechando o despertador, nessa manhã de segunda-feira com o Ed Sheeran, Aziza, Armandinho e Lola Young, Messi. A gente já volta aí com um som do Mega Retrô.
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0: Agora 8:31.
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0: Vamos lá, então. A gente vai juntos até o meio-dia. Comigo, Leomar Brasileiro, na área, neste 14 de setembro de 2026. E tá rolando aí destaques do Mega Retrô, anos 80, 90, 2000, até às 10 da manhã. 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Você pode pedir o som também por aqui no WhatsApp Mega 99664-0955. gente abre aí com ela, que faria hoje 43 anos, neste 14 de setembro. Amy Winehouse, dona de uma voz inconfundível, de uma personalidade artística que marcou, né, uma geração. Cantora britânica deixou uma obra aí que continua atravessando o tempo, né? Ganhou projeção mundial com Back to Black, álbum lançado em 2006, se tornou um dos trabalhos mais importantes da música pop do século 21. Vamos começar com ela então. Amy Winehouse, Back to Black. 26 para as 9.

0: Essa é a clássica do Titãs com Arnaldo Antunes, Nando Reis, Família, 11-14-2, Something About You, Amy Winehouse, pra começar. Depois do break tem mais por aqui, bom dia.
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3: Agora marcando 14 graus.
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3: O STF informou neste sábado que transmitirá ao vivo a sessão plenária marcada para esta terça-feira, dia 15, para analisar aí o caso envolvendo mensagens atribuídas ao ministro Alexandre de Moraes e ao banqueiro Daniel Vorcaro, o ex-controlador do Banco Master. A sessão está marcada para começar às 10 horas, será transmitida pela Rádio Justiça, pela TV Justiça, pelo canal oficial do Supremo no YouTube. O sinal também será liberado para retransmissão por emissoras interessadas. Previsão do tempo, temos semana aí com temperaturas baixas, variação de nebulosidade até quarta-feira, chuva fraca isolada pode ocorrer em algumas regiões, né? A partir de quarta-feira, né? Massa de ar polar firma aí no estado, reduzindo nebulosidade, garantindo dias de sol, com elevação gradual das temperaturas até o final de semana. 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
3: Agora tem Iggy Pop aqui no Mega Retrô. Ótima manhã pra você.

0: Melhor sequência de músicas você ouve só aqui na programação da Mega 95.5 com Depeche Mode, Strange Love, Tina Turner. Também teve Iggy Pop com Candy. Mega, escute o lado bom da vida depois do break. Tem mais Mega Retrô por aqui na sua manhã de segunda.
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0: Vamos juntos aqui no Mega Retrô. 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Já abre mais um bloco com Zero Formosa. Tempo nublado no momento, 14 graus.

Mega no Mega Retro com Without Your Heads, The Safety Dance. Também rolou por aqui The Cure, Zero Formosa. 95.5.

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1: Agora marcando 14 graus.
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1: Mega Retro 922, tá na Mega. Bom início de semana. Agora a gente rola In Excess.

0: Essa clássica imortal do Fred Mercury, Queen, Another One Bites the Dust. Legião Urbana será em excess com Beautiful Girl. Seu Mega Retro aqui na programação até às 10.
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0: A Agência Nacional de Vigilância Sanitária Anvisa aprovou na última terça-feira o registro do medicamento Atogepanto, indicado para adultos que têm pelo menos 4 episódios mensais de enxaqueca. O Atogepanto aí atua no bloqueio de uma via envolvida na transmissão da dor e na fisiopatologia, né, da enxaqueca, prevenindo aí assim o aparecimento de crises. Estudos de desenvolvimento do medicamento demonstraram que ele reduz significativamente aí o número de dias mensais de enxaqueca em comparação ao placebo, né, tanto em pacientes com enxaqueca quanto naqueles com forma crônica. Previsão de um clima mais chuvoso, necessidade agronômica e de atender a rotação de culturas e programas estaduais de incentivo explicam por que o milho foi o destaque e ampliação de área entre os principais cultivos da próxima safra de verão. A estimativa inicial da safra de verão 2026-2027 anunciado pela Emater Ascar durante a Expo Inter. Enquanto soja e arroz terão estabilidade ou pequena de área, né, antes as recentes safras, cereal deverá ter um aumento de 7,42% na área, para 896.401 hectares, enquanto na safra anterior foram 834.444 hectares, ou seja, 61.957 a menos. 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
1: Agora 26 para as 10.
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9: 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Comigo, Leomar Brasilina, companhia até o meio-dia juntos. Agora tem The Doors por aqui na Clássica.

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1: Temperatura agora 15 graus.
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1: Reto final da edição desta segunda-feira do Mega Retrô. Faltando 10 para as 10. Tema do filme Ruas de Fogo, Dan Hartman. Daqui a pouquinho tem conexão por aqui na Mega.

0: Agora Mega Escute o lado bom da vida, Alicia Keys com No One, fechado por aqui o Mega Retrô dessa manhã de segunda, 14 de setembro. The Hartman, I Can Dream About You. Amanhã tem mais, 8:30 da manhã, já já, conexão por aqui.
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16: Uma ótima manhã de segunda-feira pra você. Obrigado pelo carinho da sua audiência. Conexão rola aqui na Mega, na primeira hora, patrocinado por oftalmologista Dr. Cássio Cook. 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Som da audiência rola por aqui sempre no 996640955. Essas plataformas aí, segue no Insta também, arroba rádio Mega FM RS, _ oficial. Tempo nublado, 15 graus. The Weeknd, Ariana Grande, abrindo Conexão de hoje.

0: Conexão Mega com Olivia Jean. Eu sou o Man It, teve Benson Bond, Lagoon, Seu e Só, The Weeknd, Ariana Grande, pra começar.
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9: Agora marcando 15 graus.
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1: 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A gente segue por aqui, Tama Impala e Genie.

0: Legal, tá na Mega Escute, o lado bom da vida. Red Hot Chili Peppers com Snow. Capital Inicial, Ana Gabriela. Também fala com o Gini. Drácula, fechando mais uma sequência.
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0: 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E após a demissão de Luiz Castro na manhã de ontem, o técnico Renato Portaluppi deve ser anunciado pelo Grêmio nesta segunda-feira. Nas redes sociais do treinador, a postagem chegou a ser disparada com uma foto dele e da filha, dizeres: estou muito feliz com minha volta, mas o conteúdo foi posteriormente deletado. A própria filha Carol Portaluppi postou um vídeo. Em seguida, diz ela que teve que apagar a foto. Não pode postar agora, brincou ela. A diretoria tricolor confirmou a situação avançada aí no acerto de Renato Portaluppi como novo técnico do Grêmio. O Grêmio tem compromisso nesta quarta-feira, 19h30, encara o Botafogo no Rio de Janeiro pelo Brasileirão, né? O Beira-Rio foi neste domingo o primeiro estádio da Copa do Mundo Feminina de Futebol da FIFA a receber a vistoria técnica, né? A equipe avaliou as estruturas de arquibancadas, vestiários, transmissão e entorno aí que irá receber jogos do primeiro torneio da modalidade no Brasil. Porto Alegre volta a contribuir para a maior festa do futebol mundial após ser sede da Copa Masculina em 2014. O Inter tem compromisso pelo Brasileirão, né? Com o São Paulo nesse próximo sábado, 9h. Em São Paulo. 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
0: Agora 26 para as 11.
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0: na Mega Escute, o lado bom da vida, Alex Warren, aqui na programação.
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0: 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Agora marcando 16 graus.
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0: Moraes, agora tem o Oasis aqui com Wonderwall na clássica.
18: Essa você quase esqueceu. Mais uma clássica aqui na Mega.

0: Jota Quest aqui na Mega.
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0: Vamos nessa, dólar comercial opera em alta de 1,06%, valendo R$5,18. Euro alta de 0,43%, valendo R$5,97. Bitcoin tem alta de 2,68%, valendo R$406.461. Bolsa Bovespa opera em queda no momento, menos 1,56%.
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0: Agora 11:01.
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3: Vamos nessa última horinha do Conexão aqui na Mega neste 14 de setembro, segunda-feira, patrocinado por Dr. José Davi Cartabil, médico urologista, atende no CIS, Centro Integrado de Saúde. 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

0: para mega as melhores, Bruno Mars, aqui na programação com I Just Mine.
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0: 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Agora 17 graus.
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0: Segue por aqui, Conexão na Mega. Biquíni Cavadão.

0: Mega, escute o lado bom da vida, Carol G com Bruno Mars, Still. E também Dua Lipa, New Roads, Coldplay e Biquíni Cavadão, Então.
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0: Destaques desta manhã de segunda-feira. A Polícia Federal disponibiliza aí conteúdo de celular de Borcaro a ministros do STF. TGR a favor de tirar sigilo do processo sobre pagamentos de Borcaro a Banco Master. O ministro Moraes pede mais uma quebra de sigilo do Banco Master antes de sessão prevista aí para esta terça-feira. Deputado Cezinha de Madureira é alvo da operação da Polícia Federal por tráfico de influência e corrupção. Nova unidade prisional feminina de Caxias do Sul terá mais 100 vagas e deve começar a receber presas em outubro. Informações, pesquisas BTG Nexus. Lula vai a 42% e Flávio Bolsonaro cai a 37%. Revela a pesquisa, a pesquisa BTG Nexus. Quanto à pesquisa Quest, aponta Lula com 36% e Flávio com 31% no primeiro turno. Informações do site correiodopovo.com.br, pesquisas BTG Nexus e também a Quest. Destaques e informações para você do Mega News.

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8: 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E a hora?
9: Agora 26 pro meio-dia.
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0: Mega escutilado, Boa da Vida, Lolo Yog, com Maci. 16 agora pro meio-dia.
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0: A espera dos fãs brasileiros do U2 está perto do fim, depois de 9 anos longe dos palcos nacionais. A banda irlandesa acertou o retorno ao país em 2027. A aposta será o único show marcado para São Paulo. A passagem pela capital paulista tem previsão para o fim de fevereiro, início de março. A vinda ao Brasil faz parte de uma sequência de apresentações pela América Latina, que deve incluir ainda Buenos Aires, na Argentina, e uma parada no Chile. O grupo chegou a ser cotado como uma das grandes atrações do evento, Todo Mundo no Rio, mas a confirmação aponta aí para um espetáculo próprio, distante do formato gratuito, que vinha sendo cogitado aí para a capital fluminense.
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0: Temperatura agora 18 graus.
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0: Obrigado pelo carinho da sua audiência. Última sequência aqui do Conexão. Abraçando o Leomar Brizolim, bom início de semana pra você. 12 agora pro meio-dia.

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3: Meio-dia e 25 minutos.
4: 18 graus.
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0: Meio-dia e 32 minutos.
1: 18 graus.
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0: 13 horas e 2 minutos.
1: 18 graus.
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0: 13:35.
1: 19 graus.
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17: Bora lá então, segunda-feira, tá começando por aqui mais uma edição do Multimúsica nessa tarde de 14 de setembro de 2026. Muito obrigado pela sua audiência, muito obrigado pela sua companhia. Excelente tarde, um excelente começo de semana. A partir de agora comigo, Fred, música, informação, conteúdo e entretenimento rolando para você. Lembrando que hoje é dia da cruz, dia do frevo e também dia da capivara. 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Tempo segue fechado, a temperatura nesse momento pela região em Maximiliano de Almeida, temos aí temperatura de 18 graus. Barracão, 18 graus também, 17 graus em Santos Expedito do Sul, Sananduva, chegando também nos 17 graus a temperatura. E a sua participação já tá liberado. Chama no WhatsApp, manda lá 996640955, o som que você quer curtir aqui na Mega FM.

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2: 18 graus.
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2: Agora com as informações do trânsito e a movimentação na região. Pedágio de Coxilha, de acordo com a EGE, 4 veículos por minuto passam pelo pedágio entre Passo Fundo e Erechim, trânsito leve neste trecho. Nessa rodovia, nas outras RS e BRs próximas da região, não há informações de ocorrências e também de atrasos nas proximidades.
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2: Escute o lado bom da vida. Som do Kunk, Sound Street Burners. This Girl. Teve também Planta e Raiz, Tati Portela, Linda e Peggy Go com It Goes Like.
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2: Olha, essa é pra quem gosta de café ou chá bem quente. Chimarrão também entra nessa lista. Uma pesquisa com quase 1 milhão de pessoas encontrou uma associação importante entre o consumo de bebidas muito quentes e o câncer de esôfago. O estudo, realizado por pesquisadores da Universidade de Oxford, acompanhou participantes por mais de uma década. Quem preferia tomar bebidas muito quentes, acima de aproximadamente 65 graus, apresentou mais de 3 vezes o risco de desenvolver um tipo específico de câncer de esôfago em comparação com quem preferia bebidas mornas. A quantidade também chamou a atenção. Pessoas que consumiam 6 ou mais bebidas quentes por dia tinham um risco 71% maior depois de considerados outros fatores. Pesquisadores destacam que o problema não está principalmente na temperatura e não necessariamente... Ou melhor, o problema ele está principalmente na temperatura, né, que é o que está sendo dito, e não necessariamente no tipo de bebida. A recomendação é simples, então. Esperar a bebida esfriar um pouco antes de tomar. E a pesquisa reforça que evitar temperaturas muito altas pode ser uma escolha importante para a saúde. Né? No caso do chimarrão, aí, manter uma temperatura mais indicada, né? Não aquela popular água de pela porco, não é mesmo? Celine Dion voltou aos palcos neste sábado em Paris, depois de 6 anos afastada por causa da síndrome da pessoa rígida, uma doença autoimune que afeta os músculos. Num show com 30 mil pessoas, a cantora se emocionou, chegou a fazer uma breve pausa durante a primeira música por causa das lágrimas. Aos 58 anos, ela disse que aprendeu a conviver com a doença e decidiu transformar a fragilidade em força. O retorno marca uma nova fase para a artista, que precisou suspender sua turnê e chegou a duvidar se conseguiria voltar a se apresentar. E sobre cinema, o novo filme de Christopher Nolan, A Odisseia, acabou de bater mais um recorde nas bilheterias. A produção ultrapassou o Jurassic World de 2015 e se tornou o filme de maior arrecadação da história da Universal, com mais de US$1,6 bilhão. O longa também já é o terceiro filme de Nolan a superar US$1 bilhão mundialmente e lidera a bilheteria de todos os tempos em sessões IMAX. Sucesso reforça a parceria do diretor com a Universal, iniciada com o filme Oppenheimer.
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3: 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E a hora?
4: 3:26.
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3: De volta, rolando o Sono Multimúsica aqui na Mega, patrocinado por DMS Engenharia, Medicina e Segurança do Trabalho. 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Bora com música? Vamos nessa, vamos trazendo mais aqui na Mega. Você também participa com a gente, o WhatsApp é o 996-640-955. Liberadaço aí pra você mandar aquele som pra curtir aqui na Mega.

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4: 17 graus.
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1: Sia com Shampoo, Shape Trills, Papas da Língua, Essa Não É a Sua Vida. E também tivemos o Queen na clássica com Want to Be Free.

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3: Vamos lá, trazendo algumas informações também pela região. O homicídio foi registrado na noite de sábado em Cacique Doble. Segundo informações, duas pessoas foram atingidas por disparos de arma de fogo nas proximidades do ginásio municipal. Um homem morreu no local e uma jovem foi conduzida e encaminhada ao Hospital São Roque. Não há informações até o momento atualizadas sobre o estado de saúde dela. Como as vítimas são indígenas e moradoras da reserva do município, a investigação ficará sob responsabilidade da Polícia Federal. O caso acontece em meio a um período de tensão na região que já registrou outros episódios de disparos e violência. Uma mulher de 56 anos morreu no início da manhã desta segunda após passar mal no local de trabalho, em Tapejara. Ela foi encontrada por colegas por volta das 5 horas, recebeu os primeiros atendimentos da equipe interna de saúde da empresa. O SAMU chegou a ser acionado, mas a mulher já estava em óbito quando os socorristas chegaram ao local. De acordo com a delegada de Polícia Civil de Itapejara, Thaís Nitzel, a principal hipótese neste momento é de morte natural. Ainda assim, o corpo foi encaminhado para necropsia, que deve identificar a causa oficial da morte. Segundo a delegada, somente após a análise dos exames será possível esclarecer as circunstâncias do óbito. E a Secretaria de Inovação, Indústria, Comércio e Trabalho e Serviço do Governo Municipal de Sananduva informa que o programa Carretas do Saber estará no município com cursos gratuitos de aperfeiçoamento profissional, oferecendo novas oportunidades de qualificação. Serão disponibilizados cursos de desenho técnico mecânico, preparação e operação de torno CNC e centro de usinagem. Dos dias 29 de setembro ao dia 10 de outubro. Carga horária de cada curso em torno de 32 horas. A iniciativa é executada pela administração de Sananduva em convênio com o governo do estado do Rio Grande do Sul. Vagas são limitadas e as inscrições estão acontecendo na Prefeitura Municipal e vão até terça-feira, dia 22 de setembro.
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3: 3 e 6.
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3: Vamos nessa, de volta, rolando o som do Multimúsica nessa tarde de segunda-feira aqui na programação da Mega, patrocinado por PS Atacarejo. 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Por aqui tem mais música, a gente abre mais uma hora da programação com Ed Sheeran.

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2: Os supermercados Daniele e o Atacarejo Daniele comunicam com pesar o falecimento do senhor Lídio Marcon, esposo de Anadir e pai de Aloísio e Naura. Haverá alteração nos horários de atendimento. Os supermercados ficam fechados das 18 horas desta segunda-feira até o meio-dia de terça-feira. O restaurante do Super Daniele também retomará suas atividades ao meio-dia e será servido almoço normalmente nesta terça. A família Daniele e todos os colaboradores agradecem a compreensão, o carinho e as manifestações de solidariedade recebidas neste momento de despedida.
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2: Nosso mix é diferente, som do Santana, Samuel Rosa, Saideira, My Head, My Heart, som da Eva Max, e teve também o som do Ultraman, do Canto e Sossegado.
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2: Depois da vitória por 2-1 sobre a Chapecoense, o Inter já voltou aos treinos pensando no São Paulo sábado no Morumbi. O técnico Paulo Pezzolano vai ter um desfalque importante. O volante Vilagra levou o terceiro amarelo e está suspenso. Titular e destaque da marcação, ele terá de ser substituído. Thiago Maia e Ronaldo são os principais candidatos à vaga no meio-campo. Por outro lado, Pezzolano ganha dois reforços, Matheus Bahia e Aguirre, que cumpriram suspensão e estão novamente à disposição. E o Grêmio anunciou na tarde desta segunda o retorno de Renato Portaluppi. Ídolo tricolor assume o tricolor, o Grêmio, pela quinta vez como técnico. O contrato é válido somente até o mês de dezembro. Ele substitui Luiz Castro, que foi demitido após a derrota para o Vasco da Gama.
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2: 4:27.
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2: Bom, estamos de volta, rolando por aqui o som no Multimúsica até as 5 da tarde nessa segunda-feira, 14 de setembro. 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Por aqui, vamos de mais música, rolando na sequência o Lenny Kravitz, Super Love.

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5: 18 graus.
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1: 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Esse foi o som do Alexandre Carlo com Anitta. Abre caminho. Red Hot Chili Peppers, Dark Necessities, Melim, ouvi dizer. E Stella Left com Boston.
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3: 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E a hora?
4: 4:04.
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3: Bora lá, tamo de volta, rolando o som no Multimúsica nessa tarde de segunda-feira, 14 de setembro, patrocinado por PS Atacarejo, preço de atacado no varejo, ACM Fitness, treine todos os dias por apenas R$124,90 no plano anual, Automecânica Zener, tecnologia e qualidade para cuidar bem do seu carro, fone Watts 996807643. Bora trazendo mais música por aqui, 17 graus é a temperatura, daqui a pouco vamos conferir como que segue a previsão do tempo para os próximos dias na nossa região.

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13: Temperatura 17 graus.
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2: 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Som do Nenhum de Nós, você vai lembrar de mim, Avril Lavigne com My Happy Ending. Também ouvimos os Garotos da Rua, Acredita em Mim.
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2: Vamos lá, mais informações também na região. Grupo de indígenas que ocupava ginásio localizado junto às escolas municipais de Charrua deixou o espaço na última quinta e foi transferido para um pavilhão em Tapejara. A desocupação ocorreu após os indígenas serem intimados a cumprir uma ordem judicial de reintegração de posse. Com a saída do local, as aulas presenciais foram retomadas nesta segunda na Escola Municipal de Ensino Carmelina Bassege e na Escola Municipal de Educação Infantil Dentinho de Leite. Atividades estavam sendo afetadas desde março, quando o grupo passou a ocupar o ginásio. O grupo é formado por aproximadamente 100 pessoas. O município de Ibiraiaras está oficialmente integrado ao Mapa do Turismo Brasileiro, um instrumento do Ministério do Turismo que reúne municípios e regiões turísticas brasileiras e orienta a implementação de políticas públicas voltadas ao desenvolvimento do setor. A certificação foi concedida por meio do Programa de Regionalização do Turismo e dos interlocutores estaduais do programa, reconhecendo Ibiraiaras então como integrante da Rota das Araucárias, uma importante região turística do Rio Grande do Sul. E a greve dos empregados da Caixa Econômica Federal continuou por tempo indeterminado em todo o país. A categoria rejeitou na noite de sexta a proposta final apresentada pelo banco para a renovação dos acordos coletivos. Com a decisão, agências permanecem com atendimento presencial afetado, enquanto continuam as negociações entre representantes dos trabalhadores e da instituição. Vamos dar uma olhadinha no tempo agora. Previsão do tempo para amanhã, terça-feira, dia 15. Sol com muitas nuvens pela manhã, pancadas de chuva à tarde. À noite, a chuva cessa. Temperatura mínima de 9, máxima chegando a 18 graus. Quarta-feira vai ser de tempo firme, mas vai despencar a temperatura. Mínima de 4 graus, máxima chegando a 18 graus nesta quarta.
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2: 25 para 5.
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2: Bom, nessa multimúsica, de volta aqui na programação da 95, patrocinado por Automecânica Zener, a mecânica mais completa em tecnologia. 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Vamos nessa, trazendo mais música aqui na Mega. Daqui a pouco os destaques da playlist.

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7: 17 graus.
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7: Cotações, dólar comercial em alta de 0,42%, cotado a R$5,14. O euro também opera em alta de 0,04%, cotado a R$5,94. Bitcoin também opera em alta, 2,54%, cotação R$407.773. E na Bolsa de Valores, índice Ibovespa, operando em queda de 0,86%. E o programa Minha Casa Minha Vida terá mais dinheiro para ajudar famílias na compra de imóveis. O Conselho Curador do FGTS aprovou um aumento de R$500 milhões nos subsídios, elevando o total disponível em 2026 para R$13 bilhões. O benefício é destinado a famílias das faixas 1 e 2 com renda mensal de até R$5 mil e funciona como um desconto no valor financiado sem precisar ser devolvido. Segundo o governo, o reforço garante recursos necessários para o programa ao longo deste ano.

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14: Bom, nessa reta final do Multimúsica, já tô trazendo os destaques da playlist Mega.

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7: Legal, estamos chegando por aqui com mais uma edição da playlist. E você sabe, né? Os lançamentos, as novidades, as mais tocadas aqui da programação Mega. Chegando a partir de agora, nessa segunda-feira, 14 de setembro de 2026. Ótima tarde para você. Vamos dando sequência aqui na nossa programação. 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Tempo tá firme. Algumas nuvens, a temperatura neste momento pela região em Ibiaçá 17 graus, também 17 em Sananduva, em São José do Ouro 18 graus e 17 em Getúlio Vargas. Obrigado pela sua audiência, toda a região que sintoniza com a gente, galera que ainda tá no trabalho, tá no trânsito, tá saindo do trabalho, tá em casa, enfim, tá em qualquer lugar com a gente, também pelo site, pelo aplicativo da Mega. Vamos começando com Alex Warren.

0: Destaques da programação Mega, som do Bob Sinclair com Kiesa, I Can Wait, J Quest, Negra Lee, Tim Maia, Descobridor dos Sete Mares, Di Ferreiro, Jenny Mocello com Deixa Sonhar e Alex Warren, Ordinary.
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0: 17 graus é a temperatura.
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0: E Ella Langley conseguiu? Empatou recorde histórico de Mariah Carey de maior permanência no topo da parada Billboard Hot 100 nos Estados Unidos. O single She's in Texas, maior sucesso de 2026 no país, completou 22 semanas de liderança no ranking, mesmo tempo que All I Want for Christmas Is You passou em primeiro lugar. A faixa foi lançada em 2025, o maior sucesso do álbum Dandelion, e retornou ao topo da Billboard 200 nesta semana. Ella Langley, com 27 anos, está fazendo história na música country e já é um dos nomes mais fortes para a próxima temporada do Grammy Awards. E o Oasis vai esticar a reunião por mais um ano. A banda confirmou uma nova leva de shows para o ano que vem, com início marcado para maio na Escócia, mas o roteiro divulgado não inclui nenhuma data no Brasil nem em qualquer outro país da América do Sul. São 36 apresentações espalhadas por Reino Unido, Alemanha, Espanha, Holanda, França, Itália, Estados Unidos e Irlanda. A própria banda avisou que a lista ainda pode crescer, o que mantém acesa a esperança de quem torce por novos destinos. Destaques do mundo da música aqui na programação da 95 na Playlist Mega.

0: Destaques da programação Mega. Ouvimos Jennifer Lopez, David Guetta, Save Me Tonight. David Guetta também pintando por aqui com Ted Swings, Gone, Gone, Gone. Pinguim e Bruna Magalhães, Me Faz Melhor. E Ella Langley com Shoes in Texas.
1: Os supermercados Daniele e o Atacarejo Daniele comunicam com pesar o falecimento do senhor Lídio Marcon, esposo de Anadir e pai de Aloísio e Naura. Haverá alteração nos horários de atendimento. Os supermercados ficam fechados das 18 horas desta segunda-feira até o meio-dia de terça-feira. O restaurante do Super Daniele também retomará suas atividades ao meio-dia e será servido almoço normalmente nesta terça. A família Daniele e todos os colaboradores agradecem a compreensão, o carinho e as manifestações de solidariedade recebidas neste momento de despedida.
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2: Olha, as regras para quem causa confusão dentro de aeroportos e aviões ficaram mais rígidas no Brasil. Desde essa segunda-feira, entrou em vigor todas as medidas previstas na Resolução 800 da ANAC. Passageiros considerados indisciplinados poderão receber uma advertência, ser retirados da aeronave com auxílio da polícia e, nos casos mais graves, ter o contrato de transporte encerrado. E tem mais, comportamentos classificados como gravíssimos podem levar à suspensão do direito de viajar de avião por 6 a 12 meses. A resolução também prevê multas que podem chegar a R$17.500 para passageiros envolvidos em atos graves ou gravíssimos. Durante uma suspensão, a pessoa poderá ter o bilhete bloqueado, ficar impedida de fazer check-in e também de entrar na aeronave. A ANAC afirma que as medidas buscam reforçar a segurança, a ordem e o respeito entre passageiros e equipes de aviação. 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
2: 6:25.
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2: Vamos nessa de volta e o som na playlist, os destaques aqui na Mega, patrocinado por Manu Academia. 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Segue o som nessa segunda-feira aqui da programação da playlist. Diana Spiral com Great Expectation.

0: 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Martin Garrix, Ed Sheeran com Repeat, One Republic, Pay That Toll. Também tivemos Sienna Spiral com Great Expectation.
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0: 16 graus.
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0: E o My Chemical Romance deu aos fãs o sinal mais concreto em anos de que pretende voltar ao estúdio. Num show recente em San Antonio, no Texas, vocalista Gerard Way falou abertamente sobre o desejo de gravar um novo disco de inéditas. Concretizado, o projeto seria o primeiro álbum completo da banda desde Danger Days, The True Lives of the Fabulous Killjoys, de 2010, marcando então 16 anos sem um trabalho inédito de estúdio. A última música inédita lançada pela banda foi o single The Foundations of Decay, divulgado de surpresa em maio de 2022. O cantor Gustavo Mioto acertou a sua participação no maior festival de música country do mundo, o Stagecoach, que ocorre no mesmo lugar do Coachella, nos Estados Unidos. Ele será o primeiro brasileiro no line-up do evento, resultado aí do seu contrato com a agência norte-americana WMI, focado em sua internacionalização. O show do cantor está marcado para o dia 24 de abril. O dia terá ainda Zac Top como headliner. A programação também do evento dura 3 dias e vai contar ainda com Kelly Clarkson, Pitbull, Florida Georgia Line, Shampoo, Florida, Riley Green, Willie Nelson, Journey e Shaboozy. Né? Então, como você pode notar, não entram apenas artistas country. E Gustavo Mioto representará o sertanejo no evento. 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Bora lá, reta final da playlist, faltando 10 para 6.
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0: 11 de setembro de 2026. 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
1: Infotrânsito. Bora com a movimentação do trânsito na região. Pedágio de Coxilha neste momento. 6 veículos por minuto passando pelo pedágio. Trânsito leve nessa rodovia entre Passo Fundo e Erechim. Nas outras rodovias RS BRs próximas da região, trânsito flui também. Um pouco moderado em alguns pontos, um pouquinho mais lento que o normal. Mas não há informações aí de ocorrências ou de atrasos nas proximidades.
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5: 6 e 4.
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1: Legal, Happy Hour, começando a partir de agora aqui na 95, dando sequência na nossa programação. Finalzinho de tarde, comecinho de noite, final de expediente ou início de expediente. Onde você estiver, tá muito bem acompanhado aqui com a nossa programação. 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E você também segue participando com a gente, também pode mandar sua pedida, mandar aquele som que você quer curtir aqui na programação da Mega, no 996640955. Ótima segunda-feira, final de segunda-feira, não é mesmo? Mas um ótimo começo de semana

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3: Temperatura 15 graus.
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3: Bora, conteúdo do Blog da Mega, aqui na programação do Happy Hour. Uma pesquisa trouxe um dado curioso e preocupante sobre a felicidade dos brasileiros. Segundo o estudo Mapa da Felicidade Real no Brasil, a parcela da população que se considera feliz caiu de 89,5% em fevereiro para 61,1% em setembro, uma redução de mais de 28 pontos percentuais. O levantamento ouviu 1.500 pessoas em todas as regiões do país e um dos principais pontos está nas redes sociais. Em fevereiro, 50,5% diziam já ter sentido tristeza ou infelicidade ao acessar essas plataformas. Agora, o índice subiu para 66,1%. A rede de apoio também diminuiu. O número de pessoas que contam com amigos ou familiares caiu de 87% para pouco mais de 78%. Segundo o especialista responsável pela pesquisa, períodos de tensão e excesso de notícias negativas podem afetar a esperança e o bem-estar. Ou seja, né, menos apoio, mais desgaste nas redes e um brasileiro se sentindo menos feliz, de acordo com a pesquisa. Tem novidade para os fãs de Belchior. Foi divulgado o primeiro teaser de Viver é Melhor que Sonhar, o filme dirigido por Eduardo Albergaria, de Nosso Sonho. O longa não vai contar a história tradicional da carreira do cantor. A trama acompanha justamente uma das fases mais misteriosas da vida de Belchior, quando ele abandona o patrimônio e a identidade que construiu ao longo dos anos e cai na estrada ao lado de Edna, o seu novo amor. Interpretados por Luiz Carlos Vasconcelos e Isabela Garcia, os personagens passam por cidades, estradas e fronteiras, encontrando ajuda e abrigo justamente entre os fãs do artista. O filme foi baseado numa extensa pesquisa, com dezenas de entrevistas e documentos sobre os últimos caminhos de Belchior. E a estreia acontece numa data especial, 3 de dezembro, ano em que Belchior completaria 80 anos e o clássico álbum Alucinação completa 50 anos. E olha só, o novo iPhone dobrável da Apple já está dando o que falar, principalmente pelo preço. É o chamado de iPhone Duo. O aparelho chega ao Brasil por R$ 21.999 na versão inicial, né? Ou seja, o mais baratinho. Já o modelo mais potente, com 2 terabytes de armazenamento, custa quase R$ 32.000. Os executivos da Apple dizem que é tão caro porque a ideia é oferecer praticamente 2 produtos em um, graças à tela dobrável e ao hardware avançado. O CEO da empresa também explicou por que a Apple demorou tanto para entrar no mercado dos dobráveis. Segundo ele, os modelos testados anteriormente não atingiam o padrão de qualidade exigido pela companhia. Para resolver um dos principais problemas desse tipo de aparelho, a Apple desenvolveu uma camada de nanotextura para melhorar a experiência da tela e reduzir aquela aparência enrugada em comum em dobráveis. Mas fica a pergunta, né? E aí, você pagaria 22, 32 mil num iPhone dobrável? Ou compraria um carro? É isso aí. E a gente segue por aqui com mais programação, mais música no Happy Hour 95. Daqui a pouco trago mais conteúdo também pra você aqui na Mega FM.
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16: 26 para 7.
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16: Happy Hour 95, trazendo por aqui o melhor no seu finalzinho de tarde, comecinho de noite. 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Vamos nessa, mais música rolando por aqui. Daqui a pouco tem mais conteúdo no blog da Mega.

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2: Temperatura 14 graus.
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2: Blog da Mega trazendo as manchetes dos últimos e principais fatos e acontecimentos pelo Brasil e pelo mundo. Dólar fecha em alta de 0,43% a R$5,14. Bolsa recua 0,65%. Tribunal Superior do Trabalho determina que funcionários dos Correios mantenham 80% do efetivo durante a greve. Ministério Público Eleitoral vincula 23 candidatos ao crime organizado em 6 estados e barra registros. Mercado financeiro reduz a estimativa de inflação e de crescimento da economia brasileira neste ano. Seleção Brasileira Feminina de Vôlei atropela a Argentina, é campeã invicta do pré-olímpico e garante vaga nos Jogos Olímpicos de 2028. Autores de feminicídios são condenados a ressarcir ao INSS as pensões pagas aos dependentes das vítimas no Rio Grande do Sul. Tribunal de Justiça do Estado alerta para golpe com inteligência artificial que simula audiências judiciais. Homem é condenado a 75 anos de prisão por matar a esposa na frente dos filhos do casal no interior do estado. E vamos falar do tempo também. Previsão para amanhã. Amanhã é dia 15, terça-feira, sol com muitas nuvens pela manhã e pancadas de chuva à tarde. À noite, a chuva para, mínima de 9, máxima chegando a 18 graus. E na quarta-feira, dia 16, tempo ensolarado, névoa ao amanhecer, noite de céu limpo, mínima de 4 graus, máxima chegando a 18 graus.

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1: Muito bem, 10 minutinhos faltando para 7, finaleira do Happy Hour 95. Agradecendo mais uma vez a sua audiência, eu vou ficando por aqui também. Amanhã eu tô de volta às 2 da tarde com o Multimúsica. Daqui a pouquinho tem as informações da Voz do Brasil. Ótima noite de segunda pra você, bom começo de semana. Amanhã a gente se fala aqui na 95. 1, 2, 1, 2, 1, 2, 1, 2, 1, 2, 1, 2, 1, 2, 1, 2, 1, 2, 1, 2, 1, 2, 1, 2, 1, 2, 1, 2, 1, 2, 1, 2, 1, 2, 1, 2, 1, 2, 1, 2, 1, 2, 1, 2, 1, 2, 1, 2, 1, 2, 1, 2, 1, 2, 1, 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
3: Olá, boa noite.
2: Boa noite para você que nos acompanha em todo o país.
3: Segunda-feira, 14 de setembro de 2026.
2: E vamos aos destaques do dia.
3: Programa de renovação de frota inclui motoristas de transporte escolar e de carga.
2: Agora é lei, medida que já atende mototaxistas, taxistas e caminhoneiros. Graziele Bezerra.
4: O programa oferece financiamentos mais acessíveis de veículos utilizados em atividades remuneradas, como transportes de passageiros e entregas.
3: SUS começa a oferecer vacina Pneumo 20 para quem tem mais de 85 anos.
2: Imunizante amplia a proteção contra bactérias. Contra bactéria, apontada como a causa mais comum de infecções respiratórias em todas as faixas etárias. Thaísa Vitória.
5: Segundo o Ministério da Saúde, a estimativa é de que mais de 2 milhões e 300 mil pessoas façam parte do público-alvo em todo o país.
3: Mais segurança na hora de voar.
2: Já estão valendo regras mais rigorosas contra passageiros indisciplinados. Gabriela Noronha.
6: As medidas vão da orientação à multa e, nos casos mais sérios, à suspensão de voar.
3: E na apresentação, Luciana Vasconcelos e Nazi Brum.
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3: Financiamento de carros e motos para quem usa esses veículos como instrumento de trabalho.
2: Uma lei sancionada hoje garante a continuidade de programa de renovação de frota e inclui também veículos de transporte escolar.
4: Com a sanção da lei, o Move Brasil terá continuidade e passa a se tornar uma política permanente. O programa oferece financiamentos mais acessíveis de veículos utilizados em atividades remuneradas, como transportes de passageiros e entregas. Agora, além de mototaxistas, taxistas e caminhoneiros, motoristas de transporte escolar também vão poder renovar suas frotas, com taxas de juros mais baixas. As regras para essa categoria ainda serão regulamentadas. O ministro da Secretaria-Geral da Presidência da República, Guilherme Boulos, comentou que o programa também permite a aquisição de carros elétricos.
7: O carro elétrico é um desejo dos taxistas, dos motoristas, porque para além do ganho ambiental, o carro elétrico tem um custo operacional muito menor do que a gasolina ou a álcool. E o Move Brasil também priorizou carros elétricos ou híbridos para que pudessem ser utilizados por essas categorias que trabalham a partir do seu carro.
4: Pelo Move Brasil é possível comprar automóveis novos, movidos a etanol, flex, elétricos ou híbridos, de até R$ 200 mil, e parcelar em até 84 vezes. No caso das motos, o prazo para pagamento é de 48 meses. Os juros do Move Brasil são de 12,6 ao ano para homens e 11,5 para mulheres. O ministro do Planejamento e Orçamento, Bruno Moretti, explica como funciona o pagamento das parcelas.
8: Na prática, é um sistema de amortização que garante que a prestação começa menor para caber no bolso da trabalhadora e do trabalhador e, ao longo do tempo, na medida em que o trabalhador aumente sua renda, aumente sua produtividade, o valor sobe, mas ele, na partida, começa menor para garantir que o trabalhador possa acessar.
4: Até agora, mais de 48 mil carros e 19 mil motos foram financiados pelo Move Brasil. Para aderir, os motoristas precisam estar cadastrados nas plataformas de transporte ou de entregas há pelo menos 6 meses e ter realizado ao menos 100 corridas nesse período. No caso dos taxistas, é preciso ainda estar com licenças e registros ativos e com regularidade fiscal. Mais informações pelo gov.br/movebrasil. Reportagem Graziele Bezerra.
3: Segurança nos aeroportos e no ar. A Agência Nacional de Aviação Civil, a ANAC, começa a aplicar novas regras para passageiros que tenham comportamentos que comprometam a proteção ou a ordem durante viagens de avião.
2: A Resolução número 800 busca estabelecer procedimentos mais claros para situações de indisciplina e reforçar a segurança durante o transporte aéreo.
3: Para nos ajudar a entender o que muda a bordo nos aeroportos, vamos conversar com a repórter Gabriela Noronha. Boa noite, Gabriela. Então, Gabriela, a resolução foi assinada hoje, foi em março, e começa a valer hoje. E o que muda na vida do passageiro e quem trabalha no aeroporto?
6: Olha, muitas mudanças agora com a resolução, viu, Luciana? Boa noite, Nazima, boa noite a todos que nos ouvem na Voz do Brasil. Então, vamos começar a explicar. Essa resolução número 800, ela busca estabelecer procedimentos mais claros para situações de indisciplina e reforçar a segurança durante o transporte aéreo. Além disso, essa resolução ela vai listar uma série de comportamentos proibidos e também regulamento o tratamento e providências necessárias a serem dispensadas ao passageiro. Né? Essa medida entra em vigor a partir desta segunda-feira e vale tanto para passageiros no interior das aeronaves em voos domésticos nacionais, quanto para conexões em voos internacionais, respeitando as legislações aplicáveis e as exceções previstas em lei. A grande novidade é que agora existe um critério muito claro dividindo as infrações por gravidade. O passageiro que arrumar confusão leve, ou seja, como ignorar os comissários ou usar o celular na hora errada, recebe aí advertências e multas menores, já quem fumar a bordo, por exemplo, ou ameaçar funcionários, cometer agressões ou importunação sexual, entra na faixa de faltas graves e gravíssimas. E nesses casos, ele pode até ser banido de voar.
2: Agora, Gabriela, o que a tripulação pode fazer no momento dessa confusão dentro do avião?
6: Nazi, a resolução dá total respaldo legal para que os comissários e o comandante ajam rapidamente. A companhia aérea pode agir para controlar a situação de indisciplina. E dependendo do que estiver acontecendo, a equipe pode orientar ou advertir o passageiro, realizar a contenção física temporária dessa pessoa indisciplinada, usando lacres ou algemas de contenção do próprio kit da aeronave e também solicitar o apoio da Polícia Federal. O piloto também tem autoridade para realizar um pouso forçado no aeroporto mais próximo para expulsar o infrator. Dados divulgados pela ANAC mostram que o número de passageiros indisciplinados no Brasil aumentou quase 70% em um ano. De janeiro a setembro de 2026, já foram 800 casos. Destes, 154 foram gravíssimos. E olha, de acordo com o ministro de Portos e Aeroportos do Brasil, Tomé Franca, o objetivo da resolução aprovada em março deste ano é garantir a segurança e o bem-estar de todos os usuários e trabalhadores do transporte aéreo. Vamos ouvir.
0: Então, proteger quem viaja, a tripulação, proteger também quem trabalha em solo é o foco, dessa resolução, a proteção do passageiro. Então, e dos tripulantes, dos trabalhadores. Então, esse é o foco da resolução. A resolução não tem um foco de punir, a resolução tem um foco de proteger, de trazer segurança para o transporte aéreo brasileiro.
3: Gabriela, como você disse mais cedo agora, em alguns casos o passageiro fica impedido de voar. Isso porque foi criada uma lista de banimento chamada no-fly list. Você pode explicar como ela vai funcionar aqui no Brasil?
6: Luciana, essa é uma das principais inovações aí da norma. A no-fly list é uma lista de restrição de voos. Então, os passageiros que cometerem infrações classificadas como gravíssimas poderão ser proibidos de voar em qualquer companhia aérea comercial do Brasil por um período aí que varia de 6 a 12 meses, vai depender da infração. E os sistemas das empresas serão interligados para bloquear a compra de passagens, o check-in e o embarque aí do CPF penalizado.
2: Agora, Gabriela, existe algum direito de defesa desse passageiro que for incluído nessa lista?
6: Sim, a aplicação do banimento temporário de voar é feita inicialmente pela própria companhia aérea onde ocorreu o incidente. No entanto, a empresa é obrigada a notificar formalmente o passageiro, garantindo a ele o direito à ampla defesa e ao contraditório dentro de um processo administrativo regulamentar. O diretor-presidente da ANAC, Thiago Feinstein, explica que a empresa deve comunicar também a infração do passageiro à agência dentro de um prazo que varia conforme a gravidade e as infrações gravíssimas, por exemplo, precisam ser informadas imediatamente. O diretor-presidente também destaca que a resolução prevê punições para as empresas que negarem essa defesa aí do passageiro. Vamos ouvir.
9: Se a companhia aérea não der o amplo direito de defesa para o passageiro, a companhia aérea também será punida pela ANAC. Haverá uma decisão de primeira instância, o passageiro pode recorrer, uma decisão de segunda instância, e a ANAC estará sempre monitorando todos esses passos e sempre também de ouvidos abertos para que os passageiros também possam nos procurar para dar segurança e amplo direito de defesa do passageiro.
3: Gabriela, em relação ao passageiro, quais são as penalidades previstas para quem passa do limite?
6: Agora vamos para a parte que pesa no bolso, né? E as multas administrativas começam aí em R$500 para infrações leves, mas podem chegar a R$17.500 em casos graves ou gravíssimos. E vale lembrar que esse valor, Luciana, é apenas a multa administrativa da ANAC. A companhia aérea ainda pode processar o passageiro na justiça comum para cobrar os custos de um pouso forçado, por exemplo. E o passageiro ainda pode responder criminalmente na Polícia Federal. E olha só, quem estiver interessado em saber mais detalhes sobre essas novas regras, a resolução está disponível na página da ABAR, no endereço pareceexagero.com.br.
2: Muito bom. Obrigado, Gabriela, pelas informações ao vivo aqui no estúdio da Voz do Brasil.
3: O setor cultural representa cerca de 3% do Produto Interno Bruto brasileiro, índice que representa a riqueza do país.
2: E para dar voz a todos, artistas, produtores, agentes culturais, pesquisadores e outros integrantes da área podem participar da eleição do Conselho Nacional de Política Cultural.
3: Quem conversou com a Mariana Jungmann sobre o assunto foi a secretária de Articulação Federativa e Comitês de Cultura do Ministério da Cultura, Roberta Martins. Vamos ouvir.
10: Secretária Roberta Martins, bem-vinda à Voz do Brasil, um prazer ter a senhora conosco aqui.
11: Obrigada, adoro esse programa.
10: Vamos então falar do Conselho Nacional de Política Cultural, começar falando o que é esse órgão, em que ele atua. A senhora pode dar exemplos práticos para a gente dessa atuação?
11: Todas as políticas sociais têm conselhos para acompanhar a política pública junto do poder executivo, do governo, como a gente fala. Então, um conselho, e no nosso caso, um Conselho Nacional de Política Cultural, o Conselho Nacional que acompanha as políticas nacionais que são construídas pelo governo federal junto com essa representação da sociedade civil, que juntos criam, acompanham, fiscalizam e deliberam coisas importantes da vida da política pública de cultura no Brasil.
10: E para a gente ter essa participação da sociedade, a gente tem eleições, então inscrições estão abertas. Então eu queria que a senhora falasse também para a gente quem é que pode participar das eleições para esse conselho, quem é que pode se inscrever tanto para ser conselheiro quanto para votar no conselho, porque isso também está aberto,
11: isso,
10: né?
11: Isso que é o mais legal. A gente conseguiu esse ano fazer um processo totalmente online e, além dele ser online, um processo simplificado. Para você ser eleitor, você se credencia para votar na área da sua atuação. Se você é do teatro, você se credencia para votar nos conselheiros do teatro. Para você votar na música, você se credencia no lugar, lá na nossa plataforma, que vai votar nos candidatos a conselheiros nacionais da música. Para isso, você, para ser eleitor, tem que comprovar um ano de atuação. Se você atua na área, no setor, você tem um portfólio, você tem um currículo. Todo mundo tem um currículo.
10: Uhum. E aí você... Quem é do setor cultural, então, né? Sempre tem seu portfólio ali.
11: Maravilhosos, né? A produção cultural brasileira é tão intensa. Então, a gente tem muita gente para participar desse processo. A pessoa vai lá, comprova um ano para ser eleitor. E para ser eleito, tem que ter um pouco mais de bagagem. Então, a gente está pedindo 3 anos de comprovação de atuação no setor. Esse processo tem sido super rico, porque a gente simplificou a forma das pessoas entrarem neste lugar, que é pensar políticas públicas junto com o governo.
10: Muito bem. O processo eleitoral também, ele está garantindo aí diversidade, a representatividade no conselho, que é uma coisa muito importante, né? quais são as regras, né, para essa diversidade? Por que que é tão importante garantir, assim, que não tenha um grupo muito homogêneo, vamos dizer assim?
11: Porque a sociedade brasileira é isso, essa diversidade maravilhosa. Então, a gente pensou em alguns condicionantes. O primeiro deles é que a gente tivesse pessoas de todas as regiões, do norte, do sul, do leste, do oeste. Ou seja, a gente precisa que as pessoas do Brasil inteiro estejam, não apenas das macro-regiões, mas pensar em chegar em representações dos interiores. Isso para nós é importante, então esse é o primeiro condicionante. E depois a gente pensou nos povos. Os povos indígenas, a gente precisa valorizar a cultura indígena do Brasil. Ela está ligada não apenas à relação com a natureza, mas com a produção cultural, com este lugar que a gente tem tão especial. Então, temos cotas para pessoas indígenas. Nós também temos cotas para pessoas negras. Parte da fonte da beleza e da diversidade cultural brasileira reside na cultura negra. Então, é importante que a gente tenha pessoas que são ligadas a esses processos da produção da cultura negra também. E a gente está ousando em duas questões. Uma delas é que ter, no mínimo, uma pessoa de cada colegiado nacional, que eu já vou explicar o que é, com deficiência. Nós precisamos trazer as pessoas com deficiência para esse universo da participação política. Essas pessoas precisam ser vistas na sua integralidade. Isso é uma ousadia nossa, que vai exigir também aprendizado por parte do governo. E a segunda ousadia é ter paridade. A política precisa enxergar as mulheres como lá sentadinhas à mesa e orientando a política. Então, a paridade de mulheres no conselho, a gente está buscando e vai conquistar.
10: Agora, existe aí um edital, né, que já está disponível com todas as regras, e tem até um tutorial também para quem quiser participar como eleitor ou se candidatar, também entender melhor como fazer isso. Onde é que as pessoas podem acessar esses documentos?
11: Graças a Deus, a gente tem muitos recursos tecnológicos. A eleição é toda eletrônica e a gente tem um portal incrível chamado Vota Cultura, onde tem recursos de acessibilidade para ampla e plena, linguagem simplificada, a letrinha está grande e a gente precisa que a pessoa esteja no GovBR, o que é um aprendizado também para o brasileiro. Todas as coisas agora oficiais, elas estão lá no GovBR, a gente precisa dominar. Então, entrou no GovBR, se inscreveu, mandou lá, fez o upload, que é subir a documentação, você já pode estar apto para votar ou para ser votado. E aí você escolhe, você pensa, está na sua hora de contribuir com o povo brasileiro, ser conselheiro junto com a gente? Pensa nisso, gente, e vem somar com a gente também.
10: Então, só para a gente concluir, vamos dar o serviço, até quando vão as inscrições?
11: Molezinha, 22 de setembro, a gente está com as inscrições até dia 22 de setembro. E anota aí, é no portal do Vota Cultura, votacultura.cultura.gov.br. votacultura.cultura.gov.br. É molezinha, vem com a gente participar, porque quanto mais a gente participa, mais a gente democratiza esse Brasil e é nos conselhos que a gente precisa fortalecer também para poder fazer valer a voz do povo.
10: Muito bem, nós conversamos com Roberta Martins, secretária de Articulação Federativa e Comitês de Cultura do Ministério da Cultura. Muito obrigada, Roberta, pela
11: entrevista. Obrigada a vocês e vem com a gente. Vota Cultura no Conselho Nacional de Política Cultural.
2: É na despedida de uma pessoa que outras podem ser salvas.
3: A doação de órgãos no Brasil depende da autorização de familiares.
2: Por isso, este mês, Setembro Verde é para lembrar sobre esse desejo. Converse com a sua família sobre a intenção de ser um doador.
12: No Brasil, cerca de 49 mil pessoas estão na fila aguardando a doação de um órgão para continuar vivendo. Dados do Ministério da Saúde apontam que cerca de 45 mil esperam por um rim. O publicitário Leandro Cavalcante fazia parte dessa fila. Ele esperou durante quase 2 anos fazendo hemodiálise para receber um rim. E fala da gratidão de voltar voltar a ter uma vida normal.
13: Tudo tem continuidade. Então, é pensar que aquele fim daquela vida, ela pode perpetuar ou continuar em outra vida.
12: Segundo o Ministério da Saúde, o Brasil tem o maior programa público de transplante de órgão do mundo. Quase 90% dos transplantes são feitos pelo Sistema Único de Saúde, o SUS. E um único doador falecido pode salvar mais de 8 vidas e também beneficiar outras pessoas com a doação de tecidos. O nefrologista Giuseppe Gatto fala sobre quem pode ser um doador.
14: Nós temos dois tipos de doação. Nós temos doador vivo e o doador falecido. O doador vivo, que é a família até quarto grau, seja avô, tio, primo, o primo de primeiro grau, né? Irmão, pai. E nós temos o doador falecido. O nosso doador falecido é aquele que teve uma morte muito específica, que é a morte encefálica, aonde o cérebro morreu, ele não funciona mais, mas todos os outros órgãos estão funcionando.
12: Leandro Cavalcante fala de um presente recebido de alguém que ele não conheceu.
13: Seja doador, a única coisa que você deixa por aqui são as coisas boas que você fez e a intensidade que você deixou as coisas para as outras pessoas.
12: No Brasil, a manifestação da vontade de doar em vida é importante, mas autorização para doação após a morte depende da família. Por isso, conversar com familiares é fundamental, como alerta o nefrologista Giuseppe Gatto.
14: A nossa legislação, ela define que quem escolhe se você vai doar ou não é a sua família, não é você. Então é muito importante que a gente manifeste à nossa família o interesse de ser doador.
12: O Dia Nacional de Doação de Órgãos, celebrado em 27 de setembro, foi criado para conscientizar a população sobre a importância de conversar com a família sobre a vontade de ser doador. Reportagem Cleide Lopes.
3: No Brasil, a cada grupo de 100 mil idosos acima de 80 anos, quase 3 mil foram internados por pneumonia só no ano passado, de acordo com dados do Ministério da Saúde.
2: Agora, idosos com 85 anos ou mais contam com uma nova proteção pelo SUS.
3: É a vacina Pneumo20, que já está disponível nos postos de saúde de todo o país.
2: O imunizante reduz risco de internações e de quadros graves nas idades mais avançadas, quando as infecções respiratórias costumam ser mais agressivas.
15: Nova vacina para idosos está disponível no Sistema Único de Saúde para pessoas com 85 anos ou mais. A vacina pneumocócica 20 valente conjugada, conhecida como Pneumo20, protege contra a doença e formas graves, como pneumonia e meningite. Segundo o Ministério da Saúde, a estimativa é de que mais de 2 milhões e 300 mil pessoas façam parte do público-alvo em todo o país. A distribuição das doses começou neste mês de setembro. O envio das próximas doses vai considerar critérios como o número de pessoas que podem ser vacinadas, a média mensal de aplicações e os estoques disponíveis. Para receber o imunizante, é necessário apresentar documento que comprove a idade, sem necessidade de prescrição médica. A indicação da Pneumo20 varia de acordo com o histórico de vacinação contra a doença. Para mais informações, acesse gov.br/saúde. Thaisa Vitória, para a Voz do Brasil.
3: E essa agora vai para quem gosta de ler.
2: A plataforma Mac Livros mantém um acervo digital 100% gratuito, que reúne mais de 25 mil títulos organizados em 26 categorias temáticas.
3: A divisão permite explorar acervos específicos, como clássicos, juvenis, biografias e poesia.
16: Clássicos da literatura, best-sellers e lançamentos do mercado editorial. A Biblioteca Digital do Brasil, conhecida como Mac Livros, reúne um catálogo variado com mais de 25 mil títulos gratuitos. E a organização do acervo é feita para agradar diferentes perfis de leitores, como explica a diretora de apoio à gestão educacional da Secretaria de Educação Básica do MEC, Anita Stefani.
17: O Mac Livros tem mais de 25 categorias, então atende uma diversidade enorme de gostos.

0: tal, e ele tá disponível no Mac Livros, mas é também interessante ver, e um tipo de literatura que eu não conhecia tanto, que é a literatura de quadrinhos, e que tem alguns exemplares disponíveis e que é interessante ler pelo Mac Livros.
1: Para saber como usar e outros detalhes sobre o Mac Livros, acesse agora mesmo gov.br/mac. Reportagem Gilberto Evangelista.
2: E essas foram notícias do governo federal.
3: Uma realização da Secretaria de Comunicação Social da Presidência da República.
2: Com produção da empresa Brasil de Comunicação.
3: Fique agora com as notícias do Poder Judiciário e do Congresso Nacional. Uma boa noite.
2: Boa noite, até amanhã.
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6: STF vai decidir se crise humanitária pode dispensar visto para reunião familiar no Brasil.
7: Para o STJ, famílias acolhedoras mantêm guarda provisória de crianças, mesmo após saírem do programa.
6: O governo federal vai apurar falhas da Uber e da 99 no atendimento a idosos e pessoas com deficiência.
7: Boa noite, eu sou Arthur Filho.
6: E eu sou Walter Lima.
7: Supremo Tribunal Federal vai decidir se situações de crise humanitária podem justificar a dispensa de visto para permitir a reunião familiar de estrangeiros no Brasil.
6: O julgamento, ainda sem data definida, vai orientar os limites da atuação do Poder Judiciário em situações nas quais exigências migratórias entram em conflito com direitos fundamentais, especialmente o direito à convivência familiar em contextos de crise humanitária. Fernanda Porto.
8: O caso envolve um cidadão do Haiti que vive no Brasil e pediu autorização para que a esposa e a filha pudessem entrar no país sem a apresentação do visto. O pedido foi negado pelo Tribunal Regional Federal da 4ª Região. No recurso apresentado ao Supremo, o Ministério Público Federal argumentou que o direito à reunião familiar deve ser preservado, especialmente quando dificuldades administrativas impedem, na prática, que o estrangeiro consiga solicitar o visto. Em sessão plenária virtual, o STF reconheceu por unanimidade a repercussão geral da questão. Isso significa que a decisão será tomada no julgamento do mérito, que deverá orientar casos semelhantes em todo o país.
7: Famílias acolhedoras que saíram do programa público de acolhimento podem continuar com guarda provisória de crianças.
6: Essa decisão é do STJ ao manter crianças com 3 famílias acolhedoras na cidade mineira de Itapeva. Fátima Uchoa.
9: Os ministros consideraram os vínculos socioafetivos ao longo de mais de 2 anos de convivência entre as crianças e as famílias acolhedoras. Segundo a relatora no STJ, ministra Nancy Andrighi, as medidas de proteção previstas no Estatuto da Criança e do Adolescente e no Sistema Nacional de Adoção e Acolhimento visam a atender o superior interesse da criança e do adolescente, e o juiz não pode basear a transferência para abrigos públicos sem haver riscos para as crianças. A guarda provisória com as famílias acolhedoras vale até o julgamento da ação que pode retirar o poder familiar dos pais biológicos.
7: Começou hoje a Semana Nacional da Execução Trabalhista.
6: Durante 5 dias, os tribunais regionais do trabalho vão concentrar esforços para garantir o pagamento de direitos reconhecidos pela Justiça. Repórter Nídia Rios.
10: Já pensou ganhar uma ação trabalhista e não receber o valor devido? É justamente para evitar situações como essa que a Justiça do Trabalho promove todos os anos a Semana Nacional da Execução Trabalhista. A 16ª edição da campanha será realizada entre os dias 14 e 18 deste mês, em todos os 24 tribunais regionais do trabalho do país. Quem tem uma ação trabalhista nessa fase pode procurar a vara do trabalho da sua região ou entrar em contato com um advogado que acompanha o caso.
7: Governo vai apurar falhas da Uber e da 99 no atendimento a idosos e pessoas com deficiência.
6: A medida atende a uma recomendação feita pelo Ministério Público Federal. Vanessa Pereira.
11: A Secretaria Nacional do Consumidor, a Senacom, acatou a recomendação e vai apurar casos de cancelamento de viagens motivados pela idade avançada do passageiro ou pela presença de equipamentos assistivos, como cadeira de rodas, bem

0: bengalas, muletas e cães-guia. A secretaria, que integra o Ministério da Justiça e Segurança Pública, já notificou as empresas Uber e 99 para que esclareçam quais medidas adotam quando há recusa de transporte nesses casos. A recomendação do MPF também foi encaminhada às duas empresas, que ainda não informaram quais providências pretendem tomar.
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1: A você, uma boa noite.
2: E até amanhã.
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5: Eu sou Paula Groba.
6: E eu sou Humberto Pinheiro.
5: E estes são os destaques de hoje do Jornal do Senado, que começa agora.
6: Projeto de Lei Orçamentária 2027 chega ao Congresso com reajustes travados pelo arcabouço fiscal e regra de ouro.
5: Regulação das redes sociais divide especialistas em audiência no Senado.
6: Um terço dos alunos do ensino médio já apostou em bets, segundo pesquisa.
5: Boa noite.
6: Boa noite.
5: As bets já fazem parte da rotina de muitos jovens brasileiros. Uma pesquisa da Frente Parlamentar Mista da Educação revelou que um terço dos estudantes do ensino médio já apostou em jogos online.
6: Diante desse cenário, um projeto do Senado quer diminuir o apelo das apostas e reforçar a proteção de quem está mais vulnerável a esse tipo de jogo. Repórter Raíssa Abreu.
7: Uma pesquisa da Frente Parlamentar Mista da Educação, em parceria com o Instituto Equidade.info, mostrou que 9,5% dos estudantes brasileiros de 11 anos já fizeram apostas online. A proporção aumenta com a idade. E entre os alunos do ensino médio, um a cada três estudantes já teve experiência com bets. Foram ouvidos, entre agosto e setembro, 1.912 estudantes de 191 escolas públicas e privadas no país. Para diminuir o apelo das plataformas de apostas online proibidas para menores de 18 anos, especialmente junto aos grupos mais vulneráveis, a Comissão de Ciência e Tecnologia do Senado acaba de dar parecer favorável a um projeto que amplia as restrições à publicidade e ao patrocínio das bets. A proposta foi apresentada pela senadora Damaris Alves, do Republicanos do Distrito Federal, e por outros seis senadores que fazem parte da Frente Parlamentar Mista da Saúde Mental.
8: É um projeto construído a várias mãos. Eu só tenho a honra de ser a primeira signatária, mas foi construído com especialista, com a participação de parlamentares, Câmara e Senado, um corpo técnico extraordinário, e a gente está preocupado realmente com essa questão da saúde mental por causa do vício nos jogos de apostas.
7: O objetivo do projeto é limitar o que chama de publicidade predatória, aquela focada no sofrimento humano. Para isso, propõe restringir a propaganda de bets em rádios, TVs, uniformes esportivos, redes sociais, eventos culturais, plataformas de streaming e campanhas com influenciadores digitais. De acordo com informações do Ministério da Saúde, os atendimentos na rede pública relacionados a jogos e apostas cresceram 140% entre 2018 e 2025. Em julho, diante do aumento dos casos de endividamento e até de suicídio associados aos jogos, o Ministério da Fazenda determinou que a publicidade das apostas viesse acompanhada de advertências sobre os riscos envolvidos, a exemplo do que acontece com a propaganda de cigarros e bebidas. A proposta deve ser votada no plenário.
5: O projeto de lei orçamentária de 2027, que chegou ao Congresso, prevê o preenchimento de mais de 48 mil cargos vagos e a criação de 4.704 novas vagas no setor público federal.
6: Mas o ritmo dessas nomeações e a realização de novos concursos terão que respeitar as travas do arcabouço fiscal, que limitam o crescimento real das despesas com pessoal a, no máximo, 0,6% ao ano. Os detalhes na reportagem de Douglas Castilho.
9: A proposta meta orçamentária atual reserva ao todo 3,84 bilhões para a criação e o preenchimento de cargos públicos em 2027. No entanto, pelas regras fiscais em vigor, chamadas de arcabouço fiscal, o crescimento real do gasto com servidores de cada poder não pode passar de 0,6% acima da inflação ao ano, quando as contas estiverem no vermelho. Além desse mecanismo, o consultor de orçamento do Senado Federal, Sérgio Machado, explicou que a autorização não gera obrigação de contratar.
10: É uma autorização legislativa e orçamentária para a realização de determinadas despesas com o pessoal. Ele não se confunde com dotação orçamentária e muito menos representa uma despesa de execução obrigatória.
9: O projeto de orçamento já prevê gastos acima do permitido em quase 53 bilhões de reais com despesas de salários e aposentadorias. Isso exigiria a aprovação de um projeto de lei de crédito suplementar para cumprir outro limite fiscal, a chamada regra de ouro, norma constitucional que impede a dívida do Estado para pagar esse tipo de gasto.
5: O país já tem pelo menos 36 casos de sarampo confirmados, com maior concentração em São Paulo. No Amazonas, parte dos casos tem origem no Peru, que enfrenta um surto da doença.
6: No Senado, a preocupação com o desenvolvimento de vacinas de importância estratégica para o país levou à criação de uma subcomissão. As informações com o repórter Pedro Pincer.
11: Depois de 36 semanas avaliadas, São Paulo totalizou 32 ocorrências, sendo duas infecções novas na semana mais recente. Simultaneamente, o Amazonas confirmou 3 casos importados do Peru na cidade de Tabatinga. O quadro acende um alerta para a vigilância epidemiológica, especialmente em áreas de fronteira, em meio a surtos da doença em outros países das Américas. Mas desde 2024, o Brasil é considerado pela Organização Pan-Americana de Saúde um território livre de sarampo, como ressaltou o senador Marcelo Castro, do MDB do Piauí, ex-ministro da Saúde.
12: Enquanto notamos aumento alarmante de casos de sarampo em outras partes do mundo, no Brasil, reforçamos a vigilância e promovemos ampla cobertura vacinal visando prevenir surtos e garantir a proteção para todos. Infelizmente, não podemos deixar de mencionar o período sombrio que vivemos recentemente, quando o negacionismo em relação às vacinas permitiu que doenças antes eliminadas, como o sarampo, voltasse a ser um problema.
11: A Comissão de Ciência e Tecnologia aprovou em agosto a criação de uma subcomissão permanente para acompanhar o desenvolvimento científico e tecnológico de vacinas de interesse nacional. O colegiado deverá acompanhar pesquisas, projetos estratégicos, financiamento e produção de vacinas, além de promover o diálogo entre pesquisadores, empresas, órgãos públicos e agências de fomento. Hoje, a vacina contra o sarampo faz parte do Calendário Nacional de Vacinação do SUS para pessoas de 12 meses a 59 anos. Quando há circulação do vírus, porém, o Ministério da Saúde recomenda ainda a aplicação da chamada dose zero em bebês a partir de 6 meses.
5: E os limites para a regulação das redes sociais sem restringir a liberdade de expressão foi tema de discussão em uma audiência pública do Conselho de Comunicação Social do Congresso.
6: Especialistas divergiram sobre a necessidade de regras mais rígidas para combater abusos e o risco de restrições excessivas. A reportagem é de Yasmin Rodrigues.
13: Até onde regular as redes sociais sem transformar a moderação de conteúdo em censura? Essa foi uma das principais questões levantadas durante a audiência pública do Conselho de Comunicação Social do Congresso. Um dos problemas apontados durante a audiência foi a falta de transparência das próprias plataformas. A diretora do Internet Lab, Fernanda Campanucci, afirmou que as regras utilizadas pelas empresas são genéricas e devem ser mais transparentes.
14: Transparência real sobre os critérios de moderação só vai funcionar se tiver essa transparência real. Na prática, os termos das plataformas são genéricos demais. Como ela regula o seu espaço, as regras que ela define. Isso deixa um limbo, tanto para o usuário quanto para o moderador.
13: A audiência também discutiu o que se espera de uma eventual regulação. A presidente do Conselho, Patrícia Blanco, destacou que as contribuições apresentadas apresentadas durante o debate podem ajudar o Congresso na construção dessas regras.
15: Que esses registros, essas contribuições possam ajudá-los na hora da decisão, para que a gente tenha um ambiente digital, que a gente consiga, de fato, excluir as questões relacionadas a discurso de ódio, à intolerância, à desinformação.
13: Mas a criação de novas restrições também recebeu críticas. Para o diretor do Instituto Civis, Jamil Assis, o Congresso precisa ter cautela antes de estabelecer novas regras para as plataformas.
16: A gente está legislando em um assunto que ainda a gente mede e avalia muito mal, muito novo. É imprudente empilhar restrições sobre o objeto que a gente ainda não sabe medir de maneira adequada.
13: O desafio colocado no debate é encontrar um modelo de regulação capaz de estabelecer parâmetros para a atuação das empresas sem retirar dos usuários o direito à informação e à manifestação.
6: Com a edição de Paulo Agrova e trabalhos técnicos de Eliseu Caires, o Jornal do Senado fica por aqui. Acompanhe agora as notícias da Câmara dos Deputados. Boa noite.
5: Boa noite e até amanhã.
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17: Projeto proíbe propaganda sexual em eventos com crianças e adolescentes.
18: Avança a proposta que amplia políticas de acessibilidade no ensino superior.
17: Deputados analisam sugestões que regulamentam plataformas de conteúdo.
18: Boa noite. Continuamos hoje com o projeto de gravação de edições do jornal Câmara dos Deputados em emissoras da Rede Câmara de Rádio. Este programa está produzido diretamente da cidade de Parauapebas, com a participação do colega Francesco Costa, da Rádio Câmara de Parauapebas. Eu sou Márcio Aquilissardi, bem-vindo, Francesco.
19: Boa noite, Márcio. Obrigado, Márcio. Uma honra profissional participar da apresentação desta edição do jornal Câmara dos Deputados, dentro da Voz do Brasil. Vamos agora às notícias da Câmara dos Deputados. Eli Borges, do Republicanos, do Tocantins, celebra a retirada de pauta do projeto que trata liberdade democrática e religiosa nas plataformas digitais. Segundo o deputado, a proposta poderia restringir a liberdade de expressão.
20: Esse PL 2630 de 2020, ele faria um ataque muito forte nas plataformas digitais, que a partir disto, as plataformas não poderiam fazer determinadas divulgações. Por exemplo, não poderia, a sociedade não poderia questionar ministros do Supremo, não poderiam questionar o presidente da República, porque as plataformas seriam vigiadas num colegiado, que viriam de setores do governo.
18: Eli Borges observa ainda que a proposta comprometia a liberdade religiosa, que considera um direito fundamental. O deputado destaca que a mobilização da bancada evangélica foi fundamental para a retirada do projeto de pauta.
19: Maurício Neves, do PP de São Paulo, quer proibir órgãos públicos e empresas de contratar ou patrocinar serviços de pornografia com recursos próprios ou dinheiro proveniente de repasses governamentais. O texto veta ainda parcerias e incentivos públicos para plataformas de conteúdo adulto.
18: Maurício Neves explica que o projeto impede o uso de verbas institucionais para financiar conteúdos sexualmente explícitos. O texto prevê ainda multas, perda de benefícios fiscais e impedimento de contratar com o poder público para empresas que descumprirem as regras.
3: Meio Ambiente.
19: Silvio Costa, filho do Republicanos de Pernambuco, apoia a criação de uma CPI para investigar, apurar casos de crueldade contra animais. A ideia é investigar também o uso de plataformas digitais para divulgar ou incentivar esse tipo de crime.
18: A comissão deve ainda identificar possíveis grupos organizados, avaliar falhas na apuração desses crimes e discutir medidas para fortalecer a proteção aos animais. Segundo Silvio Costa Filho, o objetivo é combater a violência, sem tratar da regulamentação da liberdade de expressão nas redes sociais.
3: Segurança Pública.
19: Sargento Faul, do PL do Paraná, é autor do projeto de lei que permite à polícia e ao Ministério Público acessar o monitoramento de presos com tornozeleira eletrônica. De acordo com o deputado, o objetivo é agilizar investigações e evitar a prática de novos crimes.
21: Para te dar um exemplo, um crime acontece, um homicídio acontece em determinado local. Para saber se uma pessoa que é suspeita passou por ali ou não, e essa pessoa usa tornozeleira eletrônica, é preciso de uma ordem judicial. Isso pode atrasar em muitas horas a obtenção dessa informação. O meu projeto permite que policiais e o Ministério Público ali mesmo já tenham dados junto ao centro de monitorização para poder saber se aquele criminoso passou ali.
18: Na opinião de Sargento Faúro, o projeto facilita o trabalho policial ao permitir consultas mais rápidas sobre a localização e os trajetos registrados pelas tornozeleiras. O projeto foi aprovado pela Câmara e agora tramita no Senado, onde o deputado articula apoio para a votação do texto.
19: Dal Barreto, do União da Bahia, defende a aprovação de projetos que impõem novas restrições a condenados por crimes sexuais contra crianças e adolescentes. O texto prevê áreas de afastamento para impedir a aproximação das vítimas e de locais frequentados por menores.
18: Dal Barreto afirma que o principal objetivo é reduzir o risco de novos crimes após a saída da prisão. A proposta proíbe o contato digital com menores de 14 anos e o exercício de atividades profissionais voltadas a jovens dessa faixa etária.
3: Justiça.
19: Avança na Câmara. Projeto que proíbe propagandas com apelo sexual em eventos de livre acesso a crianças e adolescentes. A repórter é Silvia Munhato.
13: A Comissão do Esporte da Câmara dos Deputados aprovou proposta que proíbe a exibição de propagandas com apelo sexual, erotização ou conteúdo sexualmente explícito em eventos esportivos ou recreativos de livre acesso ao público. A regra também vale para as transmissões desses eventos. O texto foi aprovado na versão sugerida pela relatora, deputada Helena Lima, do PSD de Roraima, para um projeto de 2003 e outros 91 projetos analisados em conjunto. Enquanto o texto original proibia anúncios com apelo sexual em todos os meios de comunicação, a relatora limitou a medida aos ambientes esportivos e recreativos. Para ela, a medida protege o público vulnerável sem criar regras que prejudiquem a liberdade de expressão.
0: Criança tem que viver a infância, adolescente precisa ser protegido em sua fase de desenvolvimento. Quando esse conteúdo aparece em estádio, em evento e na TV ou na internet, ele chega a milhões de pessoas, inclusive a menores de idade. Então ela ajuda a proteger os pais e responsáveis. E ela também cobra a responsabilidade de quem anuncia, de quem organiza e também quem transmite esses eventos.
13: Pela legislação atual, programas de TV e espetáculos precisam exibir a classificação indicativa por idade, mas as peças publicitárias não passam por classificação. Pela medida, o descumprimento da regra será considerado publicidade abusiva. Com isso, as empresas infratoras sofrerão as punições administrativas e civis que já existem na legislação de proteção do consumidor e de crianças e adolescentes. O projeto que proíbe a exibição de propagandas com apelo sexual em ambientes de livre acesso ao público será analisado pelas comissões de comunicação e de Constituição e Justiça. Em seguida, será apreciado pelo plenário. Da Rádio Câmara de Brasília, Silvia Munhato.
3: Trabalho.
18: Mauro Benevides Filho, do União do Ceará, apoia a proposta de emenda à Constituição que reduz de 44 para 36 horas semanais a jornada de referência para o piso da enfermagem. Segundo o deputado, a mudança aumenta a complementação paga porque o cálculo passa a considerar uma jornada menor.
1: Qual é o benefício? O valor remuneratório de complementação financeira que eles recebem hoje sobre 44 horas, vamos dizer, R$700, R$800, com a redução para 36 horas, esse benefício vai aumentar para 1.200, 1.300. Ou seja, é um impacto direto na remuneração, vai estimular mais ainda a enfermagem brasileira, a todo um acompanhamento da enfermagem comigo aqui na Câmara dos Deputados, aqui no Congresso Nacional. E eu, portanto, apresentei a emenda constitucional 127, que encontrou 10,6 bilhões de reais para pagar o piso da enfermagem em todo o território brasileiro.
19: Mauro Benevides Filho relata que a proposta previa inicialmente uma jornada de 30 horas, mas foi ajustada para 36 horas para reduzir o impacto financeiro. A mudança já foi aprovada pela Comissão de Constituição e Justiça do Senado e aguarda a inclusão na pauta de votações do plenário.
3: Economia.
18: Jefferson Campos, do PL de São Paulo, pede a votação da proposta que reformula a cobrança do IPVA e impõe teto de gastos para órgãos públicos. O texto limita a alíquota do IPVA a no máximo 1% do valor venal do automóvel e passa a calcular o imposto com base no peso do veículo.
19: A proposta também estabelece limites orçamentários para despesas com publicidade institucional e fixa um teto para os gastos do Poder Legislativo e dos Tribunais de Contas. Segundo Jefferson Campos, a medida busca garantir maior responsabilidade fiscal na administração pública.
18: Paulo Litro, do União do Paraná, defende o projeto que aumenta de R$ 81 mil para R$ 130 mil reais o limite de faturamento do microempreendedor individual. A mudança permite que pequenos empreendedores ampliem a receita sem perder o enquadramento como MEI.
19: A proposta, que tem o apoio de Paulo Litro, também amplia de 1 para 2 o número de empregados que podem ser contratados pelo microempreendedor. Cada funcionário deverá receber um salário mínimo ou piso salarial da categoria profissional.
18: Beto Preto, do PSD do Paraná, quer extinguir o conselho que hoje analisa recursos de empresas e contribuintes contra cobranças de impostos federais. Ele explica que esses casos passariam a ser julgados diretamente pela Justiça Federal, inclusive os processos que já estão em andamento.
19: Para Beto Preto, a mudança reduz a morosidade, aumenta a segurança jurídica e evita a duplicidade de julgamentos entre a esfera administrativa e judicial. O deputado acredita que a proposta preserva o contraditório, a ampla defesa e o devido processo legal dos contribuintes.
3: Agricultura.
18: Tião Medeiros, do PP do Paraná, apoia o projeto que garante indenização a produtores rurais por perdas de produtos perecíveis causadas por interrupções no fornecimento de energia elétrica. A proposta obriga as concessionárias a analisar o pedido de ressarcimento em até 30 dias.
19: Tião Medeiros argumenta que apagões e oscilações na rede provocam prejuízos recorrentes no campo, com perda de leite, peixes, vacinas e alimentos refrigerados. Segundo ele, a medida reforça a responsabilidade das distribuidoras e incentiva um serviço mais eficiente nas áreas rurais.
3: Ciência e tecnologia.
18: Altineu Cortes, do PL do Rio de Janeiro, sugere a criação de uma frente parlamentar em defesa do Programa Espacial Brasileiro. De acordo com o deputado, o objetivo impulsionar projetos voltados ao fortalecimento do setor espacial e da inovação tecnológica no país.
19: Altineu Cortes acredita que o colegiado pode contribuir com a estabilidade orçamentária para as ações da Agência Espacial Brasileira. Para ele, o desenvolvimento de áreas como telecomunicações e monitoramento climático reforça a soberania nacional.
3: Esporte.
18: Vinícius Gurgel, do PL do Amapá, destaca a aprovação na Câmara de projeto que cria o regime especial de tributação para associações desportivas, sem fins lucrativos. O texto enviado ao Senado estabelece cobrança unificada de tributos com alíquota de 5% sobre a receita bruta.
19: Vinícius Gurgel ressalta que a medida estimula o financiamento de modalidades olímpicas e paralímpicas. As entidades que investiram continuamente em pelo menos 6 modalidades poderão abater parte desses gastos nos tributos devidos.
3: Educação.
18: Alice Portugal, do PCdoB da Bahia, comemora a aprovação na Câmara de projeto que proíbe cursos de graduação à distância na área da saúde e de educação física. A deputada considera que a formação desses profissionais exige atividades práticas e contato direto com pacientes e equipamentos.
2: É possível formar um contador, até um licenciado para ensinar nas diversas regiões longínquas desse país à distância, contanto que sejam cursos com controle, com aulas semipresenciais, com monitoria. Mas em saúde é algo difícil, porque como ensinar a um enfermeiro como aplicar um injetável no quadrante superior do glúteo esquerdo, à distância. Como saber sem tocar para o aprendizado? As tecnologias em saúde são extremamente dinâmicas e complexas, e é preciso que o estudante tenha contato direto com a evolução dessas tecnologias.
19: Alice Portugal avalia que a mudança contribui para melhorar a qualificação dos profissionais que atendem a população. Ela alerta que o alto número de matrículas à distância em cursos que exigem laboratórios e contato com tecnologias pode comprometer a formação dos profissionais.
3: Comissões.
18: Uma Aprovada na Comissão de Educação da Câmara, prevê a divulgação de dados sobre estudantes com deficiência no ensino superior. A ideia é aperfeiçoar as políticas públicas de inclusão e acessibilidade. A repórter Mônica Tati tem os detalhes.
4: Proposta aprovada pela Comissão de Educação da Câmara dos Deputados quer melhorar informações sobre estudantes com deficiência no ensino superior. O projeto determina a coleta e a divulgação sistemática de dados sobre o acesso, a permanência, a conclusão e a evasão de pessoas com deficiência nas universidades. O relator na Comissão de Educação, o deputado Ismael, do PL de Santa Catarina, destacou que o INEP, o Instituto Nacional de Estudos e Pesquisas Educacionais Anísio Teixeira, já realiza o levantamento dessas informações, mas falta uma sistematização específica para esses dados.
8: Na sinopse estatística da educação superior, anualmente publicada pelo INEP, já se encontram informações sobre o número de matrículas em curso de graduação das pessoas com deficiência por sexo e tipo de deficiência em cada município brasileiro. Não há, contudo, especificação por instituição de educação superior ou o cálculo de indicadores de permanência, conclusão e evasão, embora nos questionários do referido censo sejam coletados dados por aluno, curso e instituição que permitam esse detalhamento.
4: O deputado Ismael ressalta que a abrangência dos dados do censo é ainda maior do que a prevista no projeto original, pois inclui todas as instituições de educação superior, públicas e privadas, e não apenas as universidades federais e estaduais. No entanto, falta a organização desses dados para auxiliar na criação de políticas inclusivas. O deputado propôs que não seja criada uma nova lei, mas que as obrigações da União na divulgação dos dados referentes ao ensino superior sejam incluídas no capítulo do Estatuto da Pessoa com Deficiência, que trata do direito à educação. As informações divulgadas deverão subsidiar o planejamento, a implementação, o monitoramento e a avaliação de políticas públicas governamentais voltadas para a inclusão e acessibilidade. A proposta, que dispõe sobre a coleta e a divulgação de dados de pessoas com deficiência no ensino superior, ainda será realizada pelas Comissões de Defesa dos Direitos das Pessoas com Deficiência e de Constituição e Justiça. Se for aprovada, segue para a apreciação do Senado. Da Rádio Câmara de Brasília, Mônica Tati.
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23: Direitos Humanos.
24: Acácio Favacho, do MDB do Amapá, apresentou o projeto que obriga companhias aéreas a conceder desconto mínimo de 80% na passagem de quem precisa viajar por motivo de morte de um familiar. A tarifa humanitária vale para deslocamentos destinados a velório ou sepultamento.
18: A proposta de Acácio Favacho também assegura a remarcação sem multa, crédito ou reembolso integral quando o falecimento ocorrer antes da viagem. O parlamentar afirma que as medidas diminuem as barreiras enfrentadas pelo passageiro durante o período de luto.
23: Saúde.
24: O projeto de Kleber Verde, do MDB do Maranhão, assegura aos pacientes e seus responsáveis o acesso integral há informações sobre medicações administradas na rede de saúde pública e privada. A proposta exige o detalhamento de dados como lote, dosagem, validade e nome do profissional responsável.
18: De acordo com Kleber Verde, casos de urgência e UTI deverão contar com a presença de ao menos 2 profissionais de enfermagem para aplicação de medicamentos. Na visão dele, a medida busca evitar fraudes, erros e tragédias no ambiente hospitalar.
24: Eunício Oliveira, do MDB do Ceará, apoia o trabalho da Frente Parlamentar em defesa da Política Nacional de Plantas Medicinais e Fitoterápicos. O deputado informa que o objetivo do colegiado é incentivar pesquisas.
18: A iniciativa também visa apoiar a produção e ampliar o uso de plantas medicinais e fitoterápicos na saúde pública. No entendimento de Eunício Oliveira, a Frente Parlamentar contribui para o aproveitamento sustentável da biodiversidade brasileira e para o fomento à agricultura familiar.
24: Termina agora esta edição especial do Jornal Câmara dos Deputados, produzida e apresentada pela Rádio Câmara de Brasília. em parceria com a Rádio Câmara de Parauapebas, integrante da Rede Câmara de Rádio.
18: Eu agradeço ao Francesco e a toda a equipe da Câmara de Vereadores de Parauapebas pelo excelente trabalho conjunto.
24: Obrigado à Câmara dos Deputados por esta oportunidade. Esse programa teve trabalhos técnicos de Everson Grani e apresentação de Márcio Aquilissade e Francesco Costa. Boa noite.
18: Muito boa noite. O Jornal Câmara dos Deputados volta amanhã. Você fica agora com o Minuto do TCU.
7: Minuto do TCU.
9: O Tribunal de Contas da União monitorou 67 universidades federais para verificar medidas de prevenção e combate ao assédio moral e sexual. A auditoria mostrou avanços em relação à auditoria anterior feita pelo TCU. O número de instituições que tinham alguma política formal sobre o tema passou de 41 para 56. Também houve melhora na divulgação dos canais de denúncia, mas a fiscalização também encontrou problemas. Apenas 17 das 67 universidades monitoradas cumpriram todas as determinações do TCU. Faltam ainda estruturas adequadas para acolher vítimas, apurar denúncias e capacitar servidores e estudantes. O tribunal deu 180 dias para que as universidades avancem no cumprimento das medidas. Um novo monitoramento será feito depois desse prazo. 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